A música de Cher, que já vai em excesso de velocidade, pois já passou os 80. A Cláudia Cardoso, que vive na Figueira da Foz, deixou-nos no grupo Clube 80 do Facebook aquela que diz ser a sua música favorita de sempre. I Can Turn Back Time. Obrigado, Cláudia, tudo de bom para ti. Agora, uma canção poderosa das manas Wilson. Aqui estão os Art no Clube 80. Obrigado pela companhia. Vocês são mesmo os maiores.

São músicas como esta que me fazem estar aqui ao fim de semana. Liga-te ao grupo Clube 80 no Facebook, pede para aderir, escolhe e partilha comigo as músicas que mais gostas dos anos 70, 80 e 90. O Gabriel Teixeira de Aveiro deixou-nos a banda da Close Mind e Send Me an Angel. Obrigado por esta balada dos Scorpions. Um bom fim de semana para ti.

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2: Black Hole Sun é uma música de assinatura da banda americana de rock Soundgarden. Foi lançada em maio de 1994 como o terceiro single do quarto álbum de estúdio do grupo Supernaun. Foi escrita pelo vocalista Chris Cornell e a faixa tornou-se o maior sucesso comercial da banda, liderando a tabela da Billboard de álbuns de rock por 7 semanas consecutivas e vencendo um prémio Grammy para melhor desempenho de hard rock. É amplamente considerada um dos maiores hinos e o último grande sucesso do movimento grunge global dos anos 90. Os Nirvana entram a seguir com Smells Like Teen Spirit. Não saio daí.

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1: Torun é uma cidade medieval bem preservada e conhecida pela sua arquitetura gótica em tijolo vermelho. O centro histórico é considerado um dos mais bem preservados e conservados da Polónia, com ruas antigas e uma forte identidade histórica. É também uma cidade universitária, o que contribui para uma atmosfera dinâmica dentro de um cenário histórico muito marcante.
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3: Dotados de energia, curiosidade e potencial para o caos, desde sempre que os furões vigiam constantemente o ambiente que os rodeia, sendo tão chegados às pessoas quanto os gatos e entregam-se ativamente às brincadeiras com os seus donos. Nos Estados Unidos da América e em França, é considerado o terceiro animal de estimação, sendo incluído na categoria NAC, Novos Animais de Companhia. Atualmente, o furão é considerado por alguns como um animal perigoso para as crianças, mas a proporcionalidade de problemas relatados é menor do que as ocorrências problemáticas com cães ou gatos. A expectativa de vida pode ser muito variável, mas é habitual centrar a esperança média de vida entre os 3 e os 6 anos, embora em casos raros possam chegar até aos 13 anos. Pelo facto de serem animais ágeis e curiosos em ambientes domésticos, têm bastante facilidade em passar por buracos nas paredes, armários ou por detrás de eletrodomésticos, onde se podem ferir ou até mesmo morrer devido a choques elétricos, ventiladores e outros objetos perigosos.
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6: Tudo a postos para mais uma edição dos Álbuns da Década. Hoje destaco a banda sonora do filme Dirty Dancing, com os protagonistas Patrick Swayze e Jennifer Grey. Esta banda sonora foi lançada no mundo da música em setembro de 1987 e vendeu mais de 12 milhões e 500 mil cópias. Continuamos a subir até ao topo da tabela dos discos que mais venderam nos anos 80 e o lugar reservado a este é o número

As impressionantes vendas da banda sonora de Dirty Dancing resultaram em grande medida da faixa I've Had the Time of My Life. Dueto cantado por Jennifer Warnes e Bill Medley, ex-membro dos Writers Brothers, esta balada chegou a número 1 nos Estados Unidos da América, obteve um Grammy e foi laureada com o Oscar para melhor canção.

para um êxito tão desmedido. A canção tivera origens muito pouco auspiciosas. O compositor Frank Previte fora recentemente afastado da MCA quando o produtor Jimmy Lander o convidou para escrever uma canção para Dirty Dancing. O que Previte não sabia é que ele era apenas um de mais de 100 artistas que tinham sido convidados. Os produtores do filme aperceberam-se imediatamente de que a canção proposta por ele

Este disco tem a concessão da capa de Palm Roadie e Edgar Cowens. Tem a produção de Peter Wilson, Michael Lloyd, Phil Spector, Leon Medica, Eric Herman e Alfie Zepa Costa. O disco tem a duração de 39 minutos e contém 12 músicas. I've Had the Time of My Life com Jennifer Warnes e Bill Medley. Be My Baby com The Ronettes. She's Like the Wind de Patrick Swayze. Hungry Eyes de Eric Herman. Stay de Maurice Williams and the Zodiacs. Yes de Mary Clayton. You Don't Owe Me de Blow Monkeys. Hey Baby de Bruce Channel. Overload de Alfie Zepa Costa. Love is Strange de Mickey and Sylvia. Where Are You Tonight de Tom Johnston. E In the Still of the Night de The Five

0: É uma das poucas bandas sonoras que faz parte dos discos que mais venderam nos anos 80. Dirty Dancing, o filme que tem como protagonistas Patrick Swayze e Jennifer Grey e que foi lançado em setembro de 1987. Vendeu mais de 12 milhões e 500 mil cópias e, por isso, ocupa o lugar número 11 dos 100 discos mais vendidos na década de 80.
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3: Olá, o meu nome é Sara Trovão e sou psicóloga clínica. Já lhe aconteceu sentir que os pensamentos estão acelerados e que isso lhe provoca aqui uma sensação de cansaço, de ansiedade? Hoje trago-lhe algumas dicas para aprender a desacelerar o seu pensamento nestas alturas. Primeiro que tudo, questione o seu pensamento. Analise-o através de outras perspectivas. Incorpore rotina nos seus dias, planeie os seus dias e as atividades que pretende fazer. Procure também estabelecer prazos para a tomada de decisões e rodear-se de pessoas que lhe fazem bem. Evite atividades muito estimulantes, refeições pesadas ou mesmo o consumo de substâncias ativadoras antes de ir dormir. Procure viver no momento presente, mais do que estar a pensar sobre o passado ou sobre o futuro. E, por fim, trabalhe a aceitação. A aceitação que não pode controlar tudo, que os erros vão surgir e que, por vezes, vai precisar de ajuda.
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2: A Reuters avançou com a notícia de que a Amazon se encontra a desenvolver um novo telemóvel com inteligência artificial integrada e que procura conectar os utilizadores aos diferentes serviços, como a assistente Alexa, os serviços de streaming Prime Video e Prime Music e a loja virtual da Amazon, tudo num único dispositivo móvel. Refere essa publicação de que o telemóvel é conhecido internamente como Transformer e o desenvolvimento está a ser levado a cabo por uma divisão interna da Amazon conhecida como Zero One. Esta divisão é, aparentemente, liderada por Jay Allard, ex-Microsoft, conhecido por ter participado no desenvolvimento da primeira Xbox e do leitor de MP3 Zune. De recordar que esta não é a primeira vez que a Amazon tenta a sua sorte no mundo dos telemóveis, uma vez que em 2014 lançou o Fire Phone. No entanto, este dispositivo não teve qualquer sucessor. Acredita-se agora que a Amazon pretende apostar numa estratégia diferente e sem acesso a lojas virtuais tradicionais, a integração com este telemóvel será feita através da assistente digital Alexa e da inteligência artificial integrada. De recordar que a descrição feita pela Reuters remete para as declarações feitas recentemente pelo cofundador e CEO da Nothing, Carl Pei, que afirmou no SXSW que acredita que no futuro não serão usadas apps em telemóveis.
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1: Nós gostamos mesmo disto há mais de 10 anos que andamos nesta vida. Aqui está a segunda hora do Clube 80. Eu sou o Luís Ferrão e trago comigo os norte-americanos In Deep, Last Night, a DJ Saved My Life. Entre e fica à vontade.

0: Liga-te connosco no Facebook, escolhe e partilha no Grupo Clube 80 as músicas dos anos 70, 80 e 90. 19 de Paul Hardcastle foi um post no nosso grupo do Facebook da Guida Álvaro, que vive em Coimbra. A faixa tem uma forte mensagem anti-guerra, com foco no envolvimento dos Estados Unidos na guerra do Vietnã e o efeito que teve sobre os soldados que nela servirão. Obrigado, Guida. Bom fim de semana.
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0: Fairground, os Simply Red no Clube 80. Obrigado pela companhia. Vocês são os maiores.
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1: Liga-te ao grupo Clube 80 no Facebook. Escolhe músicas dos anos 70, 80 e 90 que te digam alguma coisa e depois partilhe connosco. Deixo agora Dança Nua dos Essa Entende, um post do António Duarte da Lousã. Obrigado, António. Bom fim de semana.

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2: O Outbound Marketing também é conhecido como marketing tradicional e tem o objetivo de trazer clientes por meio da oferta de serviços ou produtos. Aqui, ao contrário do Inbound Marketing, a ideia é ir atrás do cliente de forma ativa e não apenas despertar o interesse do cliente pela sua empresa. Esta estratégia é mais conhecida pelas propagandas e outros meios tradicionais de publicidade, como outdoors e até panfletos. Mas hoje essa prática também está presente nos meios digitais. É muito comum sermos alvo dessa estratégia, já que ela está cada vez mais presente no dia-a-dia de todos.
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4: Cada vez há mais pessoas a separar os seus resíduos para reciclagem a partir do lixo doméstico. Seja vidro, papel, plástico ou matéria orgânica, todo o lixo deve ser separado. O problema dos nossos atuais contentores de lixo é o grande volume de material reciclável que vai misturado para os aterros. Se cada um de nós separasse metade desse lixo, teríamos centenas de toneladas de material a ser reciclado todos os dias e diminuíamos, assim, o grande impacto dos aterros sanitários.
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0: experimentar o Grupo Clube 80 no Facebook e depois escolhe e partilhe as tuas músicas preferidas dos anos 70, 80 e 90. A seguir ouvem All About Love, a voz é de Andrew Donald, um post do António Pinto de Lisboa no nosso grupo. Ela vai tocar já a seguir. Obrigado, António, bom fim de semana.
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0: All Out of Love é uma canção da dupla britânica Air Supply de 1980. Em 1999, Andrew Donald gravou uma cover deste tema que fez sucesso na Europa de língua alemã, chegando ao número 3 na Áustria, Alemanha e Suíça. Faz parte do álbum Snowing Under My Skin e também aparece na coletânea Chart It's Six de 1999.

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1: Agora, um supergrupo USA for Africa. Um post no Grupo Clube 80 do Facebook do João Fuzeta, que nos lembrou que esta música já tem 40 anos. We Are the World foi criada por uma causa nobre, ajudar as vítimas da fome em África. E tal como escreveu João, seria bom erradicar este flagelo mundial. Um grande abraço, amigo, e também para todos os que me acompanham em Setúbal. Bom fim de semana. O Clube 80 volta de hoje 8 dias.

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2: Os alimentos fermentados têm vindo a ganhar destaque pelo seu impacto na saúde intestinal. Produtos como iogurte, kefir ou vegetais fermentados contêm micro-organismos que podem contribuir para o equilíbrio da microbiota intestinal. Em geral, uma microbiota equilibrada está associada a uma melhor digestão, função imunitária e até saúde da pele. No entanto, os efeitos podem variar de pessoa para pessoa. Incluir alimentos fermentados de forma regular e moderada pode ser uma estratégia interessante para diversificar a alimentação e apoiar a saúde intestinal.
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0: por noite, embora isso possa variar de pessoa para pessoa. Mais importante do que a quantidade é também a qualidade do sono. Para dormir melhor, é útil manter horários regulares, evitar ecrãs antes de deitar, reduzir cafeína ao final do dia e criar um ambiente calmo e confortável no quarto. Se o sono não é reparador ou há dificuldade persistente em adormecer, vale a pena falar com o seu médico de família, porque dormir bem é meio caminho andado para viver melhor.
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1: Olá, o meu nome é Miguel Dias, sou estudante de medicina e escolhi esta música porque me faz lembrar bons momentos. A primeira coisa que me vem à cabeça quando a ouço é o meu grupo de amigos e agora quando a ouço sinto felicidade e saudade. Numa só palavra, defino esta música como essencial e a música da minha vida é Piano Man, do Billy Joel.

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8: Boiler Room é um filme que retrata o implacável e tenebroso submundo financeiro. Seth Davis montou um pequeno casino ilegal no seu apartamento. Dado o seu espírito empreendedor, atrai a atenção da mais recente corretora da cidade. Uma empresa agressiva, mas com uma ética bastante diferente da que prevalece em Wall Street. Treinado por Chris, Seth adere rapidamente ao sistema, mas acaba por descobrir o segredo que está por trás de todo este inebriante sucesso. E tão rapidamente como subiu na empresa, sente-se embrenhado numa armadilha que poderá aniquilá-lo definitivamente. Com o Vin Diesel no principal papel, Boiler Room é a sugestão de hoje do 95.
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6: E agora, a temperatura em Pombal.
11: 16 graus.

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1: Olá, Estefânia Nascimento vive um momento de metamorfose que a leva à escrita. No início de forma renitente, mas à medida que o tempo vai passando, com verdadeira paixão. Em capítulos breves, vai exorcizando os seus traumas e medos. A infância sem amor e marcada pela partida do pai, a juventude restringida pelo cuidar da mãe e uma vida adulta vivida em função de um amor adúltero. Esta relação de 15 anos, que transformou e limitou a vida da narradora, é dissecada de forma veemente. À medida que a escrita avança, notamos uma evolução nos sentimentos de Estefânia e um progresso na sua percepção do passado, o que implica uma forte vontade de mudança. Baseado numa história verdadeira, este livro é um grito de indignação pelas mulheres que, por motivos diversos, mas com frequência por questões de baixa autoestima, vivem de forma submissa, invisível e humilhante. É, além disso, de leitura fácil e rápida. O livro que vos apresento hoje é A Mulher por Detrás da Parede, de Filipa Fonseca Silva, autora que é igualmente a fundadora do Clube das Mulheres Escritoras. Boas ondas de leitura!

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1: Passar tempo com amigos fisicamente ativos pode ser motivacional. Para muitos, é difícil encontrar motivação e vontade para fazer exercício. Mas, segundo um novo estudo, pode existir uma solução muito simples. Investigadores afirmam que passar tempo com os amigos fisicamente ativos motiva as pessoas a incorporar exercício físico nas suas rotinas diárias. É a conclusão principal de um estudo feito na Universidade Keene, em Nova Jersey, nos Estados Unidos, onde foram analisados alguns dados recolhidos na Academia Militar. O jornal The Independent explica que o objetivo foi entender se as atividades sociais podem desempenhar um papel fundamental no aumento da atividade física dentro de uma comunidade. O jornal diz ainda que, para chegarem a estas conclusões, os investigadores usaram um modelo matemático que simula como as interações sociais afetariam as tendências de exercícios de uma população ao longo do tempo. Assim, conseguiram descobrir que a ausência de tais atividades levaria a uma diminuição, a longo prazo, da atividade física e que um estilo de vida sedentário seria dominante. No entanto, quando a simulação inclui interações sociais entre pessoas menos ativas e moderadamente ativas, aqueles que antes eram sedentários começaram a praticar mais atividade física. Já nas simulações que incluíam pessoas moderadamente ativas, mas que se tornaram mais sedentárias ao longo do tempo, acabaram por diminuir os níveis gerais de atividade na comunidade.
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1: Hoje, dia 24 de maio, comemora-se o Dia Europeu dos Parques Naturais. Parque natural é uma área que se caracteriza por conter paisagens naturais, seminaturais e humanizadas, de interesse nacional, sendo exemplo de integração harmoniosa da atividade humana e da natureza e que apresenta amostras de um bioma ou região natural. A 24 de maio de 1941, nasce Bob Dylan, cantor e compositor norte-americano. Começou em grupos de rock, mas quando foi para a universidade, voltou-se para a folk music. Em 2004, Bob Dylan foi escolhido pela revista Rolling Stone como o segundo melhor artista de todos os tempos e uma das suas canções, Like a Rolling Stone, foi escolhida como a melhor de todos os tempos.
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0: Na tomada de posse do novo governo da Hungria, o ministro da Saúde, Zsolt Egedűs, resolveu protagonizar uma dança de veras excepcional. O homem parecia feito de borracha, uma autêntica alma gêmea do Michael Jackson, mas numa versão bizarra macareca. De facto, a pasta que lhe foi atribuída assenta-lhe como uma luva. O homem tem saúde para dar e vender. Mas apesar do aparato, isto só veio demonstrar que, até ao nível da dança dos políticos, somos muito melhores do que os húngaros. Estarão lembrados, certamente, de André Ventura a dançar a dança da picanha. O homem tem ginga. Diria mesmo que se usasse uma daquelas bandoletes que a sua mulher parece que tem aparafusadas à cabeça, teria valor para liderar o desfile do Carnaval da Mialhada ou de uma Gay Pride. Há que dar mérito a quem o tem. Há uns dias foi Marcelo Rebelo de Sousa que foi apanhado a dançar no concerto da banda de K-pop Twice. Bem, aqui não há certezas. Não se sabe se estaria de facto a dançar ou a rasca para ir à casa de banho. Mas a modalidade de dança em que os políticos portugueses mais brilham é, sem dúvida, a dança com velhas. O estimado ouvinte conhece algum político português com ambições que nunca tenha dançado com uma velha na campanha eleitoral? Não certamente. Nem a campanha seria a mesma. Qualquer pretexto é bom para pegar uma velha e dar-lhe uns abanões ritmados. E zás. Para além de proporcionarem lindos momentos coreográficos, são votos em caixa. Mas depois da campanha, borrifam-se para as velhas. Há pouco tempo saiu um estudo da Organização Mundial de Saúde que englobou dados de 53 países e concluiu que Portugal é um dos 5 que menos investe no tratamento e proteção dos mais velhos. Que grande injustiça! As velhas sentem-se usadas. Por isso acreditamos que não estará longe o dia em que se revoltem e se vinguem. A vingança não é um sentimento bonito, mas há limites. Até para a filosofia de Kant, a vingança é um impulso legítimo. Veja-se o que versa a sua justiça retributiva. Em certo sentido, é comparável à lei de Talião, olho por olho, dente por dente. Portanto, será provável que numa próxima campanha eleitoral, quando um político estender a mão a uma velha para dançar, esta lhe dê uma tampa. E poderá mesmo estender-lhe o dedo do meio. E pronto, lá se vai todo o encanto da campanha e uma data de votos para o galheiro. Bem feito! Senhores políticos, abram a pestana. A vingança será terrível. Até à próxima.
1: Foi a opinião de Aníbal Cardona. Aníbal.

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7: Distance, uma marca desportiva francesa, propôs um desafio pouco usual aos clientes. Por um dia, os consumidores poderiam levar os artigos de graça, mas com uma condição: conseguir passar e fugir ao segurança da loja. No mês passado, a marca colocou nos artigos a etiqueta Rob it to get it, roube para levar. A dificuldade estava em passar pelo segurança Meba Michael Zezé, um atleta olímpico que já correu os 100 metros rasos em menos de 10 segundos. A empresa partilhou os resultados num vídeo partilhado no YouTube. 74 pessoas tentaram fugir da loja com um par de ténis na mão, mas acabaram por ser apanhadas. Apenas 2 clientes conseguiram cumprir o objetivo e levaram as peças de graça. Segundo um dos gerentes da loja, a iniciativa foi positiva em termos de publicidade para a marca.
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1: Nesta edição do FM Flashback, trago à rádio o disco Some Kind of Wonderful de

Liang sempre gostou de cultivar uma imagem ingênua de Soulman branco com pedigree. Essa tendência já tinha ficado bastante clara em 1980, quando liderava o grupo Q-Tips e fez a aposta mais audaz do New Wave britânico pela magia.

dos seus dois únicos álbuns oficiais terem fracassado comercialmente. Os Q-Tips separaram-se em 1982, libertando o Young para despontar no mundo da Blue Eyes Soul.

etapa, marcada pela total sacralização das heranças da Motown e da Stax, está representada por algumas músicas gravadas ao vivo pelo vocalista e pelos Q-Tips, a ponto de se separar.

vivo, esta banda rendia muito mais. E a sua sessão de sopro, ou seja, o terreno favorito dos verdadeiros herdeiros da Soul, fluía bem melhor.

dos Q-Tips, com as suas inevitáveis referências à Motown, como por exemplo em The Cracks of My Tears, de Smokey Robinson and the Miracles, I Wish It Would Rain, dos Temptations, e ao solo solista, como em Seal's LGFM, de Letter Song, de

dessas músicas, existem também duas esplêndidas versões de Love Hurts, o clássico dos Everly Brothers que o grupo utilizou para a sua estreia na Rewind Records, e Some Kind Wonderful, uma pequena joia do pop soul composta por Jerry Goffin e Carole King, que já tinha sido interpretada pelos grupos The Drifters e Grand Funk

gente prefere este Paul Young imperfeito, quase amador, ao vocalista refinado e sintético da sua etapa posterior aos Q-Tips, talvez porque nele possamos perceber o mesmo ar inocente e inovador dos grandes.

0: Foi mais uma edição do FM Flashback, hoje com o álbum Some Kind of Wonderful de Paul Young.
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1: Dotados de energia, curiosidade e potencial para o caos, desde sempre que os furões vigiam constantemente o ambiente que os rodeia, sendo tão chegados às pessoas quanto os gatos e entregam-se ativamente às brincadeiras com os seus donos. Nos Estados Unidos da América e em França, é considerado o terceiro animal de estimação, sendo incluído na categoria NAC, Novos Animais de Companhia. Atualmente, o furão é considerado por alguns como um animal perigoso para as crianças, mas a proporcionalidade de problemas relatados é menor do que as ocorrências problemáticas com cães ou gatos. A expectativa de vida pode ser muito variável, mas é habitual centrar a esperança média de vida entre os 3 e os 6 anos, embora em casos raros possam chegar até aos 13 anos. Pelo facto de serem animais ágeis e curiosos em ambientes domésticos, têm bastante facilidade em passar por buracos nas paredes, armários ou por detrás de eletrodomésticos, onde se podem ferir ou até mesmo morrer devido a choques elétricos, ventiladores e outros objetos perigosos.
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1: 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Quanto à temperatura, Pombal registra agora
2: 16 graus.

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1: Łódź é uma cidade que passou por uma grande transformação. Fica na Polónia e antigamente era conhecida pela forte indústria têxtil. Hoje apresenta um novo perfil urbano e criativo. Muitos antigos edifícios industriais foram reconvertidos em espaços culturais, galerias e centros comerciais, criando um contraste interessante entre o passado e o presente. É uma cidade associada à arte, ao cinema e à reinvenção urbana.
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0: 6 e 3. 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
1: A força emocional significa confiança. E pessoas confiantes vivem apaixonadas pela vida. Mas para que nos tornemos confiantes e fortes emocionalmente, é necessário um longo caminho de aprendizagem, com muitos altos e baixos. As pessoas que não conseguem desprender-se das memórias negativas do passado, de uma maneira geral, apresentam uma maior fragilidade emocional, pois as suas mentes estão constantemente a criar imagens de dor e de sofrimento. As pessoas emocionalmente fortes não lutam contra o seu passado, percebem-no e aceitam-no. Estão conscientes da importância de viver plenamente no aqui e no agora. Pense nisto e seja feliz.
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1: A forma como se come pode ser tão importante quanto o que se come. Mastigar bem os alimentos é um passo muitas vezes negligenciado, mas com impacto direto na digestão e na saciedade. Em geral, uma mastigação mais lenta permite uma melhor sinalização entre o estômago e o cérebro, ajudando a reconhecer o momento de saciedade. Além disso, facilita o trabalho digestivo e pode reduzir desconfortos como inchaço. Comer mais devagar, pousar os talheres entre garfadas e estar mais presente durante a refeição são estratégias simples que podem ajudar a regular a ingestão alimentar.
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2: O Google Maps está certamente entre as apps mais úteis da gigante tecnológica. Não só por ajudar viajantes de todo o mundo a saberem para onde ir num novo país, como também condutores a saberem as direções certas para não se perderem quando vão para um determinado destino. O Maps também é útil para partilhar a localização com amigos, para que estes saibam onde o encontrar. Algo que é útil, sobretudo em situações mais caóticas, como festivais ou eventos com grandes multidões. Ainda assim, este processo de partilha de localização tem sido, ao longo dos anos, uma das opções mais frustrantes da app. Com a versão atual desta app, quando seleciona a sua localização no Google Maps, surge um grande botão a verde com a opção Partilhar esta localização, o que faz com que surja uma nova janela com um URL que pode partilhar por via de qualquer app de mensagens. Pois bem, conta o site Android Authority que partilhar a localização através do Google Maps ficará mais simples, uma vez que será eliminada a necessidade de, para o fazer, ter de pressionar primeiro o ponto azul no mapa da sua localização. A publicação afirma que a Google se encontra a testar, na mais recente versão do Maps, um novo botão que permitirá partilhar de imediato a localização. Este botão ficará posicionado no canto inferior direito, a flutuar no mapa assim que abrir a aplicação. A ideia é que, eliminando um dos passos necessários para partilhar a localização, a opção seja mais fácil de encontrar para quem não conhece esta funcionalidade do Maps e que o processo possa ser completado mais rapidamente. De sublinhar que este novo botão ainda se encontra em fase de testes e deve ser lançado numa futura atualização.
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1: Olá, viva! Recomeçamos, não nos rendemos. Esta é a história de Lars Leonard Vestin, pela voz do próprio, reconstituída a partir de uma lista de fontes singular. Três cadernos. Um caderno amarelo encontrado numa prateleira por cima do lava-loiças da cozinha, liso, formato 16x6, com 76 folhas escritas, do total de 80. A capa é amarela e tem o logótipo da União de Apicultores Suecos. Contém anotações pessoais e outras, como listas de despesas domésticas, lembretes e notas sobre as colmeias, começado em fevereiro de 1970. Um caderno azul, encontrado sobre os livros na última prateleira da estante, formato A4, capa azul, tem 112 folhas, das quais 97 estão completamente preenchidas de ambos os lados. Contém recortes de jornais colados, excertos de palestras e discursos seus, começado no verão de 1974. Finalmente, um caderno rasgado, na verdade um bloco de notas, encontrado junto ao telefone sobre uma mesinha. Contém números de telefone e notas esporádicas sobre a progressão da sua doença, começado em 1970. É esta a matéria-prima ficcionada do romance A Morte de um Apicultor, do escritor sueco Lars Gustafsson, publicado em 1978 e com o qual atingiu o reconhecimento internacional. O dono destes cadernos, Lars Vestin, é um antigo professor da escola primária que se reformou antecipadamente, aproveitando o facto de a sua escola ir ser demolida. Vive da venda de mel das suas abelhas e alguns biscates. Depois de se divorciar, mudou-se para uma pequena quinta na margem de um lago, onde tem uma horta, um batatal e um cão. Tem telefone, televisão e é assinante de um jornal regional. Deixou praticamente de ter contacto com mulheres. Embora tenha apenas 40 anos, aparenta ter mais idade. Está magro, gasto, com falta de cabelo e os óculos com aros finos de metal acentuam a impressão de esqualidez. Na primavera de 1975, no exato momento do degelo, Lars Vestin descobre que deixará de existir antes da chegada do outono. Faço aqui uma primeira pausa musical com Rui Veloso e o tema Logo que Passa Monção, do álbum de 1991, Auto da Pimenta.

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1: Depois de uma dor intensa que julgou ser resultado da distensão de um músculo dorsal, enquanto jogava badminton com as crianças que ali passavam temporadas animadas com o pai durante o verão, Lars vê-se forçado a realizar exames médicos. A carta do hospital, com o diagnóstico que estava certo de conhecer, chegou finalmente num bonito dia cinzento, típico de fevereiro. Em vez de abrir, pô-la de lado, examinou as faturas que chegaram no mesmo dia, concluindo que não teria dinheiro para as pagar senão no mês seguinte, e foi passear o cão. No final do passeio, a sua decisão estava tomada. Jamais abriria aquela carta. Se abrir esta carta, pensei, o que irá mudar em mim? Se me for dito que só me restam alguns meses de vida, ficarei totalmente paralisado? Serei obrigado a ir para o hospital? Passar os últimos meses da minha vida numa cama cheia de dores, cada vez mais fraco, perdendo totalmente o controle da situação? Se esta carta contém a minha morte, recuso-a. No romance A Morte de um Apicultor, os seus cadernos abrem-nos à sua reflexão sobre a vida, sobre o amor, como o que viveu com Margaret, que depois se extinguiu em parte porque Lars os enredou num triângulo amoroso, e as duas mulheres, Margaret e Anna, se juntaram para fazer dele uma coisa irresponsável, uma criança na qual não se pode confiar. Uma reflexão sobre a Suécia dos anos 70, onde as ligações dos autocarros funcionam mal, onde os hospitais têm salas de espera para a radiologia com 60 ou 70 pacientes, onde escolas perto são demolidas para serem feitas outras mais longe e nelas se percebe bem a que classe social pertencem as crianças, onde homens como o tio Sun tratavam de obter empréstimos do Estado para fazer prédios de apartamentos que depois alugavam por preços exorbitantes a operários finlandeses, onde autoestradas passam no meio de antigos pátios como o do tio Sun e agora a única recordação do que ali havia é um velho freixo muito bonito que milagrosamente escapou aos tratores e às minas.

Gente lê com Lina Oliveira. No romance A Morte e um Apicultor, à medida que a dor aumenta, voltam as memórias da infância. Casamento e vida profissional são períodos que se afastam como se fossem bagatelas, como se se tratasse de um momento fugaz. Tudo isso se resume agora a um episódio de uma história bem mais importante, em que o único capítulo verdadeiramente forte é a infância. Dessas recordações emergem as conversas à mesa, em que os participantes tocam estranhas melodias no órgão da culpa, abismos de angústia medíocre, em frases que nos soam perturbadoramente familiares. Emergem também as memórias das aventuras de criança com Nick, um rapazinho magro de extraordinária agilidade que trepava pinheiros e que achava importante fazer coisas consideradas impossíveis e que adivinhava tempestades. Parecia estar destinado a alguma coisa muito especial. Talvez nunca conheçamos realmente as pessoas que vamos conhecendo ao longo das nossas vidas. Apesar da dor, Lars sente-se demasiado vivo para de repente se tornar num moribundo. Um moribundo não dá longos passeios a pé com o seu cão entre crises de dores, a não ser que esteja a inventar uma nova forma de morrer à beira de um lago, apicultor negligente, encarando o fim com um poderoso não. Se existe um Deus, a nossa missão é dizer não. Recomeçamos, não nos rendemos. Se me escutaram até aqui, obrigada. Por hoje é tudo. Até à próxima.

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0: E agora a temperatura em Pombal.
2: 16 graus.

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1: Olá, o meu nome é Miguel Dix, sou estudante de medicina e escolhi esta música porque me faz lembrar bons momentos. A primeira coisa que me vem à cabeça quando a ouço é o meu grupo de amigos e agora quando a ouço sinto felicidade e saudade. Numa só palavra, defino esta música como essencial e a música da minha vida é Piano Man, do Billy Joel.

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4: Atenção às horas, são agora
3: 7:23.

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2: Governo cede quase 48 hectares na Mata do Urso para ampliação de empresa de celulose. Saiba mais pormenores já a seguir.
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2: O governo vai ceder a título definitivo uma área de 47,9 hectares na Mata do Urso, no concelho da Figueira da Foz, para uma empresa de pasta de celulose ampliar as suas instalações na freguesia de Marinha das Ondas. De acordo com o decreto número 13/2026, publicado em Diário da República pela Presidência do Conselho de Ministros, a cedência da parcela de terreno implica que esta seja excluída do regime florestal daquela mata, que abrange território do litoral dos distritos de Coimbra, no concelho da Figueira da Foz, e de Leiria, nos concelhos de Pombal e Leiria. A Celulose Beira Industrial S.A. pretende ampliar as instalações da fábrica existente neste local, pelo que necessita de uma área de 47,971 hectares da Mata Nacional do Urso, uma vez que não existe outra alternativa de localização, refere a publicação. Segundo o decreto, a diminuição do património fundiário do Estado afeto ao uso florestal, decorrente da exclusão dos 47,971 hectares da Mata Nacional do Urso, é compensada com a submissão ao mesmo regime de outra área de 190,5 hectares, localizada na Serra de São Mamede, propriedade da empresa detentora do perímetro industrial. A exclusão da parcela do regime florestal não tem qualquer impacto negativo no ordenamento e na gestão florestal da Mata Nacional do Urso, nem nos fins prosseguidos pelo regime florestal, e a submissão ao regime florestal total da área com a dimensão de 190,5 hectares cumpre os preceitos do regime florestal, aumentando a área submetida a este regime em 142 hectares. Auscultados no processo, o Instituto da Conservação da Natureza e das Florestas e a Comissão de Coordenação e Desenvolvimento Regional do Centro emitiram parecer favorável. O Presidente da República considerou que as consequências do mau tempo que atingiu o país no início do ano exigem que se acelerem apoios, se clarifiquem medidas e se melhore a coordenação entre entidades no terreno. No relatório da Presidência Aberta na Zona Centro do país, realizada por António José Seguro entre 6 e 10 de abril às zonas afetadas pelas tempestades e divulgada pelo Jornal Público, o chefe de Estado avisa na introdução que para muitas famílias, empresas e comunidades esta crise ainda não terminou. As consequências desta crise persistem e continuarão a persistir ao longo do tempo e também por isso deve continuar a vigilância sobre os apoios, sobre a reconstrução e sobre a capacidade do país e em particular do Estado para retirar deste episódio as conclusões e as lições necessárias, diz. Ao longo da presidência aberta, as preocupações identificadas foram a lentidão de alguns apoios, a persistência de situações por resolver, a necessidade de reforçar a redundância das telecomunicações, do fornecimento de energia, das acessibilidades e da comunicação em emergência e a urgência de garantir que o território entra nos meses de maior risco em condições mais seguras do que aquelas em que saiu do inverno. Gonçalo Lopes, presidente da Câmara de Leiria, manifestou satisfação com a avaliação positiva que o relatório faz da resposta dada ao nível local nos momentos mais críticos desta crise. Importa reconhecer o papel absolutamente decisivo que municípios, freguesias, bombeiros, associações e voluntários tiveram na resposta imediata à tempestade, sustentou, destacando que foram as estruturas de proximidade que muitas vezes em condições extremamente difíceis garantiram apoio às populações, restabeleceram serviços e ajudaram a evitar consequências ainda mais graves. O presidente da Comunidade Intermunicipal da Região de Leiria, Jorge Vala, considera que o relatório da presidência aberta sobre o mau tempo deve servir de base para a aprendizagem. Saudando a forma objetiva como identifica alguns constrangimentos e relevando a importância de apontar algumas soluções, Jorge Vala, também presidente da Câmara de Porto Mós, assinalou ainda o facto de o relatório, um bom documento, ter sido feito num curto período. O município de Figueiró dos Vinhos vai contrair um empréstimo de até 495 mil euros para criar habitação acessível. A medida, aprovada por unanimidade pelo Executivo, financiará a aquisição de 14 imóveis devolutos, avançou o presidente da autarquia, Carlos Lopes, à agência Lusa. O projeto visa reabilitar edifícios em ruínas ou abandonados na sede do Conselho e no Centro Histórico, devolvendo-lhes a vida de outrora. Uma vez reconstruídos, os imóveis serão colocados no mercado com rendas estimadas em 40% abaixo do preço médio de mercado. Carlos Lopes detalha que esta estratégia constitui uma espécie de uma revolução em termos urbanísticos, priorizando a habitação a custos acessíveis. O principal desígnio da autarquia é fixar e atrair população. Os alvos prioritários são os jovens casais que enfrentam rendas proibitivas na região, a classe média e profissionais essenciais cuja carência se faz sentir no território, nomeadamente médicos e forças de segurança. O autarca ambiciona ainda acolher cidadãos de concelhos vizinhos, como pessoas que trabalham em Coimbra, onde a habitação escasseia. A estratégia municipal delineada assenta assim num duplo eixo fundamental: promover o desenvolvimento económico local através da atração de investimento privado e, simultaneamente, assegurar condições habitacionais dignas, atrativas e perfeitamente compatíveis com os rendimentos das famílias. A gestão deste património edificado será transmitida à Agência Intermunicipal Viver Região de Leiria, criada pela Comunidade Intermunicipal da Região de Leiria. E assim termina este serviço noticioso. Fique bem. Tenha um bom domingo.
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2: Hoje, dia 24 de maio, comemora-se o Dia Europeu dos Parques Naturais. Parque natural é uma área que se caracteriza por conter paisagens naturais, seminaturais e humanizadas de interesse nacional, sendo exemplo de integração harmoniosa da atividade humana e da natureza e que apresenta amostras de um bioma ou região natural. A 24 de maio de 1941, nasce Bob Dylan, cantor e compositor norte-americano. Começou em grupos de rock, mas quando foi para a universidade, voltou-se para a folk music. Em 2004, Bob Dylan foi escolhido pela revista Rolling Stone como o segundo melhor artista de todos os tempos e uma das suas canções, Like a Rolling Stone, foi escolhida como a melhor de todos os tempos.
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1: Love to Love You Baby é uma canção da cantora norte-americana Donna Summer, escrita por Giorgio Moroder e Pete Bellotti, com a participação da cantora. A canção foi lançada pela primeira vez como single em junho de 1975 na Holanda, com o título Love to Love You. E só depois, em novembro desse ano, foi lançada em todo o mundo como Love to Love You Baby. Foi dos primeiros sucessos de discoteca a ser lançado numa versão longa. Em 1975, Donna Summer vivia na Alemanha há 8 anos e era completamente desconhecida no seu país natal. Foi nessa altura que sugeriu a letra Love to Love You Baby a Moroder. Ele aceitou, transformou-a numa música de discoteca e pediu-lhe para a gravar. A letra completa era um pouco explícita e no início a cantora disse que só a gravaria como uma demo para dar a outra pessoa. No entanto, na interpretação, os seus gemidos eróticos e os sussurros impressionaram Moroder de tal forma que a persuadiu a gravá-la como sua própria canção. Um dia, num espetáculo ao vivo, Donna Summer foi forçada a parar de cantar a canção. Estava numa tenda em Itália perante uma assistência de mais de 5 mil pessoas, quase só homens, e estava a cantar Love to Love You Baby apresentando-se um tanto mal vestida ou, quiçá, mal despida, dependendo do ponto de vista. Os rapazes ficaram tão desorientados que começaram a empurrar o palco para trás. Ela teve de fugir pelas traseiras e enfiar-se na caravana. E eles dirigiram-se à caravana e começaram a balançá-la, fazendo-a pensar que iria acontecer o pior. No fim daquilo, a cantora chegou à conclusão de que aquele tipo de música não é para todos os ambientes. Love to Love You Baby tornou-se o seu primeiro sucesso do Top 40 nos Estados Unidos, passando 2 semanas no número 2 na Billboard Hot 100. No Reino Unido, após o lançamento em janeiro de 1976, a canção alcançou o número 4 na UK Singles Chart, apesar da recusa inicial da BBC em promovê-la e também se recusar a tocá-la. Como resultado do sucesso da canção, Donna Summer viria a ser nomeada a Primeira Dama do Amor, que a rotulou como um símbolo de fantasia sexual orientada, um rótulo do qual teve que lutar muito para se libertar.

Na tomada de posse do novo governo da Hungria, o ministro da Saúde, Zsolt Egedűs, resolveu protagonizar uma dança de veras excepcional. O homem parecia feito de borracha, uma autêntica alma gêmea do Michael Jackson, mas numa versão bizarra careca. De facto, a pasta que lhe foi atribuída aceita-lhe como uma luva. O homem tem saúde para dar e vender. Mas apesar do aparato, isto só veio demonstrar que, até ao nível da dança dos políticos, somos muito melhores do que os húngaros. Estarão lembrados, certamente, de André Ventura a dançar a dança da picanha. O homem tem ginga. Diria mesmo que se usasse uma daquelas bandoletes que a sua mulher parece que tem aparafusadas à cabeça, teria valor para liderar o desfile do Carnaval da Mielhada ou de uma Gay Pride. Há que dar mérito a quem o tem. Há uns dias foi Marcelo Rebelo de Sousa que foi apanhado a dançar no concerto da banda de K-pop Twice. Bem, aqui não há certezas. Não se sabe se estaria de facto a dançar ou a arrasca para ir à casa de banho. Mas a modalidade de dança em que os políticos portugueses mais brilham é, sem dúvida, a dança com velhas. O estimado ouvinte conhece algum político português com ambições que nunca tenha dançado com uma velha na campanha eleitoral? Não, certamente. Nem a campanha seria a mesma. Qualquer pretexto é bom para pegar uma velha e dar-lhe uns abanões ritmados. Isás! Para além de proporcionarem lindos momentos coreográficos, são votos em caixa. Mas depois da campanha, borrifam-se para as velhas. Há pouco tempo saiu um estudo da Organização Mundial de Saúde que englobou dados de 53 países e concluiu que Portugal é um dos 5 que menos investe no tratamento e proteção dos mais velhos. Que grande injustiça! As velhas sentem-se usadas. Por isso acreditamos que não estará longe o dia em que se revoltem e se vinguem. A vingança não é um sentimento bonito, mas há limites. Até para a filosofia de Kant, a vingança é um impulso legítimo. Veja-se o que versa a sua justiça retributiva. Em certo sentido, é comparável à lei de talião, olho por olho, dente por dente. Portanto, será provável que numa próxima campanha eleitoral, quando um político estender a mão a uma velha para dançar, esta lhe dê uma tampa. E poderá mesmo estender-lhe o dedo do meio. E pronto, lá se vai todo o encanto da campanha e uma data de votos para o galheiro. Bem feito! Senhores políticos, abram a pestana. A vingança será terrível. Até à próxima.

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1: Oito e dois. 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
1: Ratos com mochilas podem ajudar a salvar sobreviventes de terremotos. Desastres naturais, como terremotos ou furacões, podem colapsar cidades inteiras. E encontrar sobreviventes nos escombros é uma tarefa difícil para as equipas de busca e salvamento. Mas um salvador improvável está a ser treinado para ajudar nos resgates. Trata-se do rato. O projeto foi criado pela APOPO, uma organização não-governamental belga que treina ratos para detectarem minas terrestres e que agora os prepara com pequenas mochilas com alta tecnologia para ajudar os socorristas a procurar sobreviventes entre os escombros, em zonas de catástrofe. Donna Keane, cientista e líder do projeto, disse à CNN Internacional que os ratos são tipicamente bastante curiosos, gostam de explorar e isso é fundamental para a busca e salvamento. Refere ainda que, para além do espírito aventureiro, o seu pequeno tamanho e excelente sentido de olfato tornam os ratos perfeitos para localizar pessoas em espaços apertados. Os ratos estão a ser treinados para encontrar sobreviventes numa zona de desastre simulada. Devem primeiro localizar a pessoa-alvo numa sala vazia, puxar um interruptor no seu colete que dispara um bip e depois regressar à base, onde são recompensados com um mimo. A APOPO está a colaborar com a Universidade de Tecnologia de Eindhoven, nos Países Baixos, para desenvolver uma mochila equipada com uma câmara, um microfone e um transmissor de localização para ajudar os socorristas a comunicar com os sobreviventes através destes pequenos ajudantes.
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1: Tenho a certeza que tem na memória aquele restaurante que o marcou de uma maneira diferente. É provável também que tenha ido lá mais de uma vez e compartilhado a sua experiência com diversas pessoas. Sendo assim, o que teve foi um Customer Experience bem trabalhado. O resultado de um serviço de qualidade é claro, mais indicações e mais vendas para quem já comprou. Ainda assim, muitas empresas acreditam que um bom produto é suficiente para fidelizar o cliente e transformá-lo num promotor da marca. Para criar uma experiência marcante, é necessário ver com clareza os caminhos que os seus clientes seguem, desde o momento em que são atraídos para a sua empresa até quando se tornam consumidores dos seus produtos ou serviços. Para isso, é pré-requisito que a sua empresa tenha uma estrutura comercial bem definida, com todas as etapas do ciclo do cliente e os seus respectivos responsáveis levantando os documentos necessários.
0: 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O relógio marca agora
2: 8:20. 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
10: Olá. Estefânia Nascimento vive um momento de metamorfose que a leva à escrita. No início de forma renitente, mas à medida que o tempo vai passando, com verdadeira paixão. Em capítulos breves, vai exorcizando os seus traumas e medos. A infância sem amor e marcada pela partida do pai, a juventude restringida pelo cuidar da mãe e uma vida adulta vivida em função de um amor adúltero. Esta relação de 15 anos, que transformou e limitou a vida da narradora, é dissecada de forma veemente. À medida que a escrita avança, notamos uma evolução nos sentimentos de Estefânia e um progresso na sua percepção do passado, o que implica uma forte vontade de mudança. Baseado numa história verdadeira, este livro é um grito de indignação pelas mulheres que, por motivos diversos, mas com frequência por questões de baixa autoestima, vivem de forma submissa, invisível e humilhante. É, além disso, de leitura fácil e rápida. O livro que vos apresento hoje é A Mulher por Detrás da Parede, de Filipa Fonseca Silva, autora que é igualmente a fundadora do Clube das Mulheres Escritoras. Boas ondas de leitura.
9: Foi mais uma edição de Ondas de Leitura. 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

É mais uma edição dos Álbuns da Década. Trago hoje à rádio o disco Slippery When Wet, dos Bon Jovi. Este trabalho foi lançado no mundo da música em agosto de 1986 e vendeu mais de 12 milhões e 900 mil cópias. Na nossa tabela, que destaca os 100 discos mais vendidos dos anos

com apenas alguns êxitos menores por crédito, os Bon Jovi não tinham conseguido escalar os picos do estrelato rock com os seus dois primeiros álbuns. O grupo decidiu então talhar o terceiro álbum como best-seller

associando o compositor Desmond Child para colaborar na feitura do disco. A banda reuniu um total de 30 canções que foram então dadas a ouvir a grupos preferenciais, constituídos por adolescentes de Nova York e Nova Jersey.

tanto a seleção final como o alinhamento dos temas foram determinados pelos resultados dessas audições. A primeira escolha da imagem de capa, a de uma mulher de peitos grandes envergando uma t-shirt molhada, foi também preterida em favor da inofensiva capa com uma textura de água.

Uma outra mudança de fundo foi o lançamento dos singles do álbum, apoiados por vídeos que tendiam a exibir a boa aparência de pin-up de Jon Bon Jovi, reforçada pelo cabelo cuidadosamente estilizado.

O disco resultante, Slippery When Wet, tornou-se o álbum de rock mais vendido desse ano, embora os fãs do metal tenham objetado contra o conteúdo de tendência pop. No entanto, o disco foi premiado com

Dois singles, You Give Love a Bad Name e Living on a Prayer, chegaram a número 1 dos Estados Unidos da América, a número 14 e número 4, respectivamente, no Reino Unido, e ambos ao 10º lugar em Portugal.

Este disco tem a concepção da capa de Bill Levy e Mark Weiss. Conta com a produção de Bruce Fairbairn e foi gravado em Vancouver, no Canadá. A duração total é de 44 minutos e contém 10 músicas. Let It Rock, You Give Love a Bad Name, Living on a Prayer, Social Disease, Wanted Dead or Alive, Raise Your Hands, Without Love, I Die for You, Never Say Goodbye e Wild.

0: numa onda pop-rock, trouxemos hoje à rádio o disco dos Bon Jovi, Slippery When Wet, que foi dado a conhecer em agosto de 1986, tendo vendido 12 milhões e 900 mil cópias. Nos 100 discos que mais venderam nos anos 80, este ocupa a posição número 12.
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2: Sopot é uma cidade costeira no norte da Polónia, conhecida pelo ambiente de resort junto ao Mar Báltico. Um dos seus pontos mais emblemáticos é o seu longo cais de madeira que avança sobre o mar e é um dos mais conhecidos da Europa. É um destino associado ao lazer, ao turismo de verão e a uma atmosfera mais descontraída.
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1: Já ouviu falar dos 4 R's? Reduzir, baixar o consumo para diminuir a quantidade de resíduos produzidos, reutilizar, usar os produtos até ao limite máximo da sua vida útil, reutilizar tudo o que puder, reciclar, separar restos de comida e resíduos molhados das embalagens de plástico, metal e papel que podem ser usadas como matéria-prima para novos produtos, e recuperar, ou seja, consertar materiais degradados, evitando deitá-los fora.
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2: Confira agora que horas são.
3: 8:52.
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5: Uma mulher perdeu o voo e decidiu ir para a pista de descolagem tentar apanhar o avião. O incidente ocorreu no aeroporto de Canberra, na Austrália. O intuito da mulher, de acordo com o New York Post, era impedir que o avião a deixasse para trás. Uma mulher que tinha perdido o voo pensou que ainda o podia apanhar, disse Simon Hales, testemunha do incidente, que ainda explicou que a mulher passou pela segurança e desceu para a pista para tentar apanhar um avião que seguia para a cidade australiana de Adelaide. Nas imagens divulgadas, a mulher tenta fazer sinal ao piloto para que parasse o avião. As pessoas estavam desorientadas. Parecia que não sabiam o que fazer, afirmou Dennis Billick, a testemunha que filmou o acontecimento. O piloto do avião desligou o motor e a polícia australiana prendeu a mulher. Devido ao incidente, todos os voos sofreram um atraso de 10 minutos.
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0: considerado por alguns como um animal perigoso para as crianças. Mas a proporcionalidade de problemas relatados é menor do que as ocorrências problemáticas com cães ou gatos. A expectativa de vida pode ser muito variável, mas é habitual centrar a esperança média de vida entre os 3 e os 6 anos, embora em casos raros possam chegar até aos 13 anos. Pelo facto de serem animais ágeis e curiosos em ambientes domésticos, têm bastante facilidade em passar por buracos nas paredes, armários ou por detrás de eletrodomésticos, onde se podem ferir ou até mesmo morrer devido a choques elétricos, ventiladores e outros objetos perigosos.
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6: Hoje vamos falar sobre a importância do sono, um pilar essencial da nossa saúde. Dormir bem não é um luxo, é uma necessidade. Durante o sono, o corpo recupera energia, regula hormonas, fortalece o sistema imunitário e organiza a memória. Uma boa noite de sono ajuda na concentração, no humor e até na capacidade de tomar decisões no dia-a-dia. Quando dormimos mal, os efeitos fazem-se sentir rapidamente. Mais cansaço, irritabilidade, dificuldade de foco e menor rendimento. A longo prazo, a privação de sono está associada a problemas como hipertensão, diabetes, aumento de peso e maior risco de doenças cardiovasculares. Em termos gerais, a maioria dos adultos precisa de 7 a 9 horas de sono por noite, embora isso possa variar de pessoa para pessoa. Mais importante do que a quantidade é também a qualidade do sono. Para dormir melhor, é útil manter horários regulares, evitar ecrãs antes de deitar, reduzir cafeína ao final do dia e criar um ambiente calmo e confortável no quarto. Se o sono não é reparador ou há dificuldade persistente em adormecer, vale a pena falar com o seu médico de família, porque dormir bem é meio caminho andado para viver melhor.
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1: Governo cede quase 48 hectares na Mata do Urso para ampliação de empresa de celulose. Saiba mais pormenores já a seguir.
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1: O governo vai ceder a título definitivo uma área de 47,9 hectares na Mata do Urso, no concelho da Figueira da Foz, para uma empresa de pasta de celulose ampliar as suas instalações na freguesia de Marinha das Ondas. De acordo com o decreto número 13/2026, publicado em Diário da República pela Presidência do Conselho de Ministros, a cedência da parcela de terreno implica que esta seja excluída do regime florestal daquela mata, que abrange território do litoral dos distritos de Coimbra, no concelho da Figueira da Foz, e de Leiria, nos concelhos de Pombal e Leiria. A Celulose Beira Industrial S.A. pretende ampliar as instalações da fábrica existente neste local, pelo que necessita de uma área de 47,971 hectares da Mata Nacional do Urso, uma vez que não existe outra alternativa de localização, refere a publicação. Segundo o decreto, a diminuição do património fundiário do Estado afeto ao uso florestal, decorrente da exclusão dos 47,971 hectares da Mata Nacional do Urso, é compensada com a submissão ao mesmo regime de outra área de 190,5 hectares, localizada na Serra de São Mamed, propriedade da empresa detentora do perímetro industrial. A exclusão da parcela do regime florestal não tem qualquer impacto negativo no ordenamento e na gestão florestal da Mata Nacional do Urso, nem nos fins prosseguidos pelo regime florestal, e a submissão ao regime florestal total da área com a dimensão de 190,5 hectares cumpre os preceitos do regime florestal, aumentando a área submetida a este regime em 142 hectares. Auscultados no processo, o Instituto da Conservação da Natureza e das Florestas e a Comissão de Coordenação e Desenvolvimento Regional do Centro emitiram parecer favorável. O Presidente da República considerou que as consequências do mau tempo que atingiu o país no início do ano exigem que se acelerem apoios, se clarifiquem medidas e se melhore a coordenação entre entidades no terreno. No relatório da Presidência Aberta na Zona Centro do país, realizada por António José Seguro entre 6 e 10 de abril às zonas afetadas pelas tempestades e divulgada pelo Jornal Público, o chefe de Estado avisa na introdução que para muitas famílias, empresas e comunidades esta crise ainda não terminou. As consequências desta crise persistem e continuarão a persistir ao longo do tempo. E também por isso deve continuar a vigilância sobre os apoios, sobre a reconstrução e sobre a capacidade do país e, em particular, do Estado para retirar deste episódio as conclusões e as lições necessárias, diz. Ao longo da presidência aberta, as preocupações identificadas foram a lentidão de alguns apoios, a persistência de situações por resolver, a necessidade de reforçar a redundância das telecomunicações, do fornecimento de energia, das acessibilidades e da comunicação em emergência e a urgência de garantir que o território entra nos meses de maior risco em condições mais seguras do que aquelas em que saiu do inverno. Gonçalo Lopes, presidente da Câmara de Leiria, manifestou satisfação com a avaliação positiva que o relatório faz da resposta dada ao nível local nos momentos mais críticos desta crise. Importa reconhecer o papel absolutamente decisivo que municípios, freguesias, bombeiros, associações e voluntários tiveram na resposta imediata à tempestade, sustentou, destacando que foram as estruturas de proximidade que muitas vezes em condições extremamente difíceis garantiram apoio às populações, restabeleceram serviços e ajudaram a evitar consequências ainda mais graves. O presidente da Comunidade Intermunicipal da Região de Leiria, Jorge Vala, considera que o relatório da Presidência Aberta sobre o mau tempo deve servir de base para a aprendizagem. saudando a forma objetiva como identifica alguns constrangimentos e relevando a importância de apontar algumas soluções, Jorge Vala, também presidente da Câmara de Porto Mós, assinalou ainda o facto de o relatório, um bom documento, ter sido feito num curto período. O município de Figueiró dos Vinhos vai contrair um empréstimo de até 495 mil euros para criar habitação acessível. A medida, aprovada por unanimidade pelo Executivo, financiará a aquisição de 14 imóveis devolutos, avançou o presidente da autarquia, Carlos Lopes, à agência Lusa. O projeto visa reabilitar edifícios em ruínas ou abandonados na sede do Conselho e no Centro Histórico, devolvendo-lhes a vida de outrora. Uma vez reconstruídos, os imóveis serão colocados no mercado com rendas estimadas em 40% abaixo do preço médio de mercado. Carlos Lopes detalha que esta estratégia constitui uma espécie de uma revolução em termos urbanísticos, priorizando a habitação a custos acessíveis. O principal desígnio da autarquia é fixar e atrair população. Os alvos prioritários são os jovens casais que enfrentam rendas proibitivas na região, a classe média e profissionais essenciais cuja carência se faz sentir no território, nomeadamente médicos e forças de segurança. O autarca ambiciona ainda acolher cidadãos de concelhos vizinhos, como pessoas que trabalham em Coimbra, onde a habitação escasseia. A estratégia municipal delineada assenta assim num duplo eixo fundamental: promover o desenvolvimento económico local através da atração de investimento privado e, simultaneamente, assegurar condições habitacionais dignas, atrativas e perfeitamente compatíveis com os rendimentos das famílias. A gestão deste património edificado será transmitida à Agência Intermunicipal Viver Região de Leiria, criada pela Comunidade Intermunicipal da Região de Leiria. E assim termina este serviço noticioso. Fique bem, tenha um bom domingo.
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3: Olá, eu sou o Buba, sou de Beja e gostava de ouvir Cordel.

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2: O verão traz consigo o tempo perfeito para os desportos aquáticos. E durante 3 horas, numa praia do Reino Unido, foi batido o recorde mundial do maior número de kitesurfers a praticarem este desporto em simultâneo. De todo o mundo, juntaram-se nesta praia cerca de 423 praticantes. Ainda sobre ondas, o recorde mundial do maior número de pessoas a surfarem a mesma onda simultaneamente está situado num número estonteante. 110 surfistas e foi obtido em Cape Town, na África do Sul, em 2009.
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3: Quer saber quantos graus estão agora em Pombal?
4: 19 graus.

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sentido das palavras, um olhar mais positivo sobre a vida. Eu conheço alguém que vive uma vida tranquila e harmoniosa, perdendo o seu tempo a julgar e a querer viver a vida dos outros. Muitas pessoas vivem mais a vida dos outros do que as suas próprias vidas. Isto provavelmente acontece porque têm medo de arriscar, de enfrentar os seus problemas e principalmente de se confrontarem consigo próprias. Muitas pessoas precisam de controlar e viciar a vida dos outros para que possam preencher o vazio das suas próprias vidas. Controlam de uma forma inteligente e subtil, fazendo passar a ideia que só querem ajudar. Mas se a pessoa que controlam por qualquer razão decide libertar-se, ficam muito magoadas, envoltas num sentimento de ingratidão. Uma coisa é preocupar-nos com os outros. Outra coisa é intrometermos nas suas vidas sem que sejamos solicitados para o fazer. Pense nisto e seja feliz.

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0: 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Dez e três. 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

A música de Cher, que já vai em excesso de velocidade, pois já passou os 80. A Cláudia Cardoso, que vive na Figueira da Foz, deixou-nos no grupo Clube 80 do Facebook aquela que diz ser a sua música favorita de sempre. I Can Turn Back Time. Obrigado, Cláudia, tudo de bom para ti. Agora, uma canção poderosa das Manas Wilson. Aqui estão os Arts no Clube 80. Obrigado pela companhia. Vocês são mesmo os maiores.

São músicas como esta que me fazem estar aqui ao fim de semana. Liga-te ao grupo Clube 80 no Facebook, pede para aderir, escolhe e partilha comigo as músicas que mais gostas dos anos 70, 80 e 90. O Gabriel Teixeira de Aveiro deixou-nos a banda da Close Mind e Send Me an Angel. Obrigado por esta balada dos Scorpions. Um bom fim de semana para ti.

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2: Black Hole Sun é uma música de assinatura da banda americana de rock Soundgarden. Foi lançada em maio de 1994 como o terceiro single do quarto álbum de estúdio do grupo Supernaun. Foi escrita pelo vocalista Chris Cornell e a faixa tornou-se o maior sucesso comercial da banda, liderando a tabela da Billboard de álbuns de rock por 7 semanas consecutivas e vencendo um prémio Grammy para melhor desempenho de hard rock. É amplamente considerada um dos maiores hinos e o último grande sucesso do movimento grunge global dos anos 90. Os Nirvana entram a seguir com Smells Like Teen Spirit. Não saio daí.

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2: Num comunicado conjunto, a Google, LinkedIn, Snapchat, Microsoft e TikTok manifestaram profunda preocupação com o impasse nas negociações na União Europeia, advertindo que o fim da base legal atualmente em vigor poderá comprometer a detecção e denúncia de conteúdos de abuso sexual de menores. Em causa está a derrogação à Diretiva de Privacidade Eletrónica, em vigor desde 2021, que permite às plataformas digitais detectar voluntariamente material de abuso sexual de crianças em serviços de comunicação interpessoal. De acordo com as empresas, a não renovação desta exceção criará incerteza jurídica e vai reduzir os mecanismos disponíveis para identificar estes crimes. As tecnológicas sublinham que há quase duas décadas que têm vindo a utilizar ferramentas de detecção voluntária que são consideradas essenciais para as investigações das autoridades, permitindo identificar situações de abuso em curso e travar a disseminação de conteúdos ilegais. De entre estas ferramentas, destaca-se o sistema de Ash Matching, um método baseado em impressões digitais irreversíveis que permite comparar conteúdos com bases de dados seguras de material previamente identificado como abusivo. De acordo com o comunicado, este sistema assegura elevados níveis de precisão na detecção, ao mesmo tempo que respeita princípios de privacidade. As empresas alertam para a significativa redução da capacidade de resposta à criminalidade sexual contra menores, como consequência da interrupção destes mecanismos, deixando crianças na Europa e noutras regiões com menos proteção do que anteriormente.
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1: A primeira hora do Clube 80 começa com os espanhóis do Candu, atentas. Eu sou o Luís Ferral e aqui está a música dos 30ões, 40ões, 50ões e por aí fora.
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1: Liga-te ao grupo Clube 80 no Facebook, pede para aderir, escolhe e partilhe comigo as músicas que mais gostas dos anos 70, 80 e 90. Mas atenção que as de 2000 que estiveram no forno nos anos 90 também contam.

Do Candu foi um dos grupos de pop rock mais influentes da Espanha. Formaram-se em San Sebastián, em 1984. A banda destacou-se por criar uma sonoridade única que misturava o pop com influências de rockabilly, contrastando fortemente com o movimento punk alternativo que dominava na região do País Vasco naquela altura. A banda era composta por Mikel Erentxo, Diego Basalo, Juan Ramón Viles, e após a saída de Juan Ramón, a banda continuou com o seu duo composto por Mikel e Diego. Ao longo dos anos 90 e 2000, ambos os músicos desenvolveram carreiras a solo paralelas, embora o grupo tenha feito vários regressos pontuais ao estúdio e também aos palcos. Atualmente, a sua discografia completa e grandes êxitos podem ser escutados nas plataformas de streaming.

Junta-te ao grupo Clube 80 no Facebook, pede para aderir e depois escolhe e partilha comigo as músicas que mais gostas dos anos 70, 80 e 90. O João Fuzeta, que vive em Setúbal, deixou-nos Vanilla Ice e Ice Ice Baby. Obrigado, João, por esta música. Grande abraço.

Ice Ice Baby é o maior sucesso do rapper norte-americano Vanilla Ice. Foi lançado originalmente no álbum Hooked de 1989. A canção fez história ao se tornar o primeiro single hip-hop a alcançar o topo da Billboard's Hot 100, abrindo caminho à popularização comercial deste género musical. O Manuel Umbelino, de Coimbra, partilhou connosco no grupo Clube 80 do Facebook uma das grandes canções dos Queen. Muito obrigado, amigo. Aqui está Somebody to Love. Bom fim de semana.

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2: São músicas como esta que me fazem estar aqui ao fim de semana. O António Pinto, que vive em Lisboa, partilhou connosco no grupo Clube 80 do Facebook. Miguel Ângelo, e só eu te posso ajudar. Obrigado, António. São sempre bem-vindas as suas músicas. Bom fim de semana.

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8: Hoje, dia 24 de maio, comemora-se o Dia Europeu dos Parques Naturais. Parque natural é uma área que se caracteriza por conter paisagens naturais, seminaturais e humanizadas, de interesse nacional, sendo exemplo de integração harmoniosa da atividade humana e da natureza e que apresenta amostras de um bioma ou região natural. A 24 de maio de 1941, nasce Bob Dylan, cantor e compositor norte-americano. Começou em grupos de rock, mas quando foi para a universidade, voltou-se para a folk music. Em 2004, Bob Dylan foi escolhido pela revista Rolling Stone como o segundo melhor artista de todos os tempos e uma das suas canções, Like a Rolling Stone, foi escolhida como a melhor de todos os tempos.
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0: 11 e 1. 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

0: Liga-te connosco no Facebook, escolhe e partilha no Grupo Clube 80 as músicas dos anos 70, 80 e 90. 19 de Paul Hardcastle foi um post no nosso grupo do Facebook da Guida Álvaro, que vive em Coimbra. A faixa tem uma forte mensagem anti-guerra, com foco no envolvimento dos Estados Unidos na guerra do Vietnã e o efeito que teve sobre os soldados que nela servirão. Obrigado, Guida. Bom fim de semana.
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0: Fairground, os Simply Red no Clube 80. Obrigado pela companhia. Vocês são os maiores.
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1: Liga-te ao grupo Clube 80 no Facebook. Escolhe músicas dos anos 70, 80 e 90 que te digam alguma coisa e depois partilhe connosco. Deixo agora Dança Nua dos Essa Entende, um post do António Duarte da Lousã. Obrigado, António. Bom fim de semana.

0: Fomos à Ribeira com o Jafumega. A seguir, entra no Clube 80, Chris Isaac.
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3: Olá, o meu nome é Sara Trovão e sou psicóloga clínica. Já lhe aconteceu sentir que os pensamentos estão acelerados e que isso lhe provoca aqui uma sensação de cansaço, de ansiedade? Hoje trago-lhe algumas dicas para aprender a desacelerar o seu pensamento nestas alturas. Primeiro que tudo, questione o seu pensamento. Analise-o através de outras perspectivas. Incorpore rotina nos seus dias, planeie os seus dias e as atividades que pretende fazer. Procure também estabelecer prazos para a tomada de decisões e rodear-se de pessoas que lhe fazem bem. Evite atividades muito estimulantes, refeições pesadas ou mesmo o consumo de substâncias ativadoras antes de ir dormir. Procure viver no momento presente, mais do que estar a pensar sobre o passado ou sobre o futuro. E por fim, trabalhe a aceitação. A aceitação que não pode controlar tudo, que os erros vão surgir e que por vezes vai precisar de ajuda.
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0: apresentar o Grupo Colmeia do Facebook. Depois escolhe e partilha as tuas músicas preferidas dos anos 70, 80 e 90. A seguir ouvem All About Love. A voz é de Andrew Donald. Um post do António Pinto de Lisboa no nosso grupo. Ela vai tocar já a seguir. Obrigado, António. Bom fim de semana.
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0: All Out of Love é uma canção da dupla britânica Air Supply de 1980. Em 1999, Andrew Donald gravou uma cover deste tema que fez sucesso na Europa de língua alemã, chegando ao número 3 na Áustria, Alemanha e Suíça. Faz parte do álbum Snowing Under My Skin e também aparece na coletânea Chart It's Six de 1999.

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1: Agora, um super grupo USA for Africa. Um post no grupo Clube 80 do Facebook do João Fuzeta, que nos lembrou que esta música já tem 40 anos. We Are the World foi criada por uma causa nobre, ajudar as vítimas da fome em África. E tal como escreveu João, seria bom erradicar este flagelo mundial. Um grande abraço, amigo, e também para todos os que me acompanham em Setúbal. Bom fim de semana. O Clube 80 volta de hoje 8 dias.

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1: Meio-dia e 5. 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
3: Hoje vamos falar sobre a importância do sono, um pilar essencial da nossa saúde. Dormir bem não é um luxo, é uma necessidade. Durante o sono, o corpo recupera energia, regula hormonas, fortalece o sistema imunitário e organiza a memória. Uma boa noite de sono ajuda na concentração, no humor e até na capacidade de tomar decisões no dia-a-dia. Quando dormimos mal, os efeitos fazem-se sentir rapidamente. Mais cansaço, irritabilidade, dificuldade de foco e menor rendimento. A longo prazo, a privação de sono está associada a problemas como hipertensão, diabetes, aumento de peso e maior risco de doenças cardiovasculares. Em termos gerais, a maioria dos adultos precisa de 7 a 9 horas de sono por noite, embora isso possa variar de pessoa para pessoa. Mais importante do que a quantidade é também a qualidade do sono. Para dormir melhor, é útil manter horários regulares, evitar ecrãs antes de deitar, reduzir cafeína ao final do dia e criar um ambiente calmo e confortável no quarto. Se o sono não é reparador, ou há dificuldade persistente em adormecer, vale a pena falar com o seu médico de família. Porque dormir bem é meio caminho andado para viver melhor.
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1: Vendedores de alta performance possuem motivações tanto extrínsecas quanto intrínsecas. Antes de nos aprofundarmos, precisamos de entender o que é que são estes dois tipos de motivações. Motivação extrínseca é aquela baseada nos resultados gerados pelo trabalho, como o reconhecimento dos outros colaboradores e retorno financeiro. Motivação intrínseca é aquela relacionada ao trabalho em si. Pode ser o prazer de se relacionar com os clientes, paixão por desafios e vontade de aprender e de evoluir como vendedor. De acordo com um estudo realizado pela Associação Americana de Marketing, vendedores com grande motivação extrínseca trabalham com mais afinco e foco porque estão dispostos

0: vendedor extremamente esforçado e que vende de forma inteligente.
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2: Olá, Stefânia Nascimento vive um momento de metamorfose que a leva à escrita. No início de forma renitente, mas à medida que o tempo vai passando, com verdadeira paixão. Em capítulos breves, vai exorcizando os seus traumas e medos. A infância sem amor e marcada pela partida do pai, a juventude restringida pelo cuidar da mãe e uma vida adulta vivida em função de um amor adúltero. Esta relação de 15 anos, que transformou e limitou a vida da narradora, é dissecada de forma veemente. À medida que a escrita avança, notamos uma evolução nos sentimentos de Stefânia e um progresso na sua percepção do passado, o que implica uma forte vontade de mudança. Baseado numa história verdadeira, este livro é um grito de indignação pelas mulheres que, por motivos diversos, mas com frequência por questões de baixa autoestima, vivem de forma submissa, invisível e humilhante. É, além disso, de leitura fácil e rápida. O livro que vos apresento hoje é A Mulher por Detrás da Parede, de Filipa Fonseca Silva, autora que é, igualmente, a fundadora do Clube das Mulheres Escritoras. Boas ondas de leitura!
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3: E agora, informação horária.
4: Meio-dia e 24.

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2: Governo cede quase 48 hectares na Mata do Urso para ampliação de empresa de celulose. Saiba mais pormenores já a seguir.
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2: O governo vai ceder a título definitivo uma área de 47,9 hectares na Mata do Urso, no concelho da Figueira da Foz, para uma empresa de pasta de celulose ampliar as suas instalações na freguesia de Marinha das Ondas. De acordo com o decreto número 13/2026, publicado em Diário da República pela Presidência do Conselho de Ministros, a cedência da parcela de terreno implica que esta seja excluída do regime florestal daquela mata, que abrange território do litoral dos distritos de Coimbra, no concelho da Figueira da Foz, e de Leiria, nos concelhos de Pombal e Leiria. A Celulose Beira Industrial S.A. pretende ampliar as instalações da fábrica existente neste local, pelo que necessita de uma área de 47,971 hectares da Mata Nacional do Urso, uma vez que não existe outra alternativa de localização, refere a publicação. Segundo o decreto, a diminuição do património fundiário do Estado afeto ao uso florestal, decorrente da exclusão dos 47,971 hectares da Mata Nacional do Urso, é compensada com a submissão ao mesmo regime de outra área de 190,5 hectares, localizada na Serra de São Mamede, propriedade da empresa detentora do perímetro industrial. A exclusão da parcela do regime florestal não tem qualquer impacto negativo no ordenamento e na gestão florestal da Mata Nacional do Urso, nem nos fins prosseguidos pelo regime florestal, e a submissão ao regime florestal total da área com a dimensão de 190,5 hectares cumpre os preceitos do regime florestal, aumentando a área submetida a este regime em 142 hectares. Auscultados no processo, o Instituto da Conservação da Natureza e das Florestas e a Comissão de Coordenação e Desenvolvimento Regional do Centro emitiram parecer favorável. O Presidente da República considerou que as consequências do mau tempo que atingiu o país no início do ano exigem que se acelerem apoios, se clarifiquem medidas e se melhore a coordenação entre entidades no terreno. No relatório da Presidência Aberta na Zona Centro do país, realizada por António José Seguro entre 6 e 10 de abril às zonas afetadas pelas tempestades e divulgada pelo Jornal Público, o chefe de Estado avisa na introdução que para muitas famílias, empresas e comunidades esta crise ainda não terminou. As consequências desta crise persistem e continuarão a persistir ao longo do tempo e também por isso deve continuar a vigilância sobre os apoios, sobre a reconstrução e sobre a capacidade do país e em particular do Estado para retirar deste episódio as conclusões e as lições necessárias, diz. Ao longo da presidência aberta, as preocupações identificadas foram a lentidão de alguns apoios, a persistência de situações por resolver, a necessidade de reforçar a redundância das telecomunicações, do fornecimento de energia, das acessibilidades e da comunicação em emergência e a urgência de garantir que o território entra nos meses de maior risco em condições mais seguras do que aquelas em que saiu do inverno. Gonçalo Lopes, presidente da Câmara de Leiria, manifestou satisfação com a avaliação positiva que o relatório faz da resposta dada ao nível local nos momentos mais críticos desta crise. Importa reconhecer o papel absolutamente decisivo que municípios, freguesias, bombeiros, associações e voluntários tiveram na resposta imediata à tempestade, sustentou, destacando que foram as estruturas de proximidade que muitas vezes em condições extremamente difíceis garantiram apoio às populações, restabeleceram serviços e ajudaram a evitar consequências ainda mais graves. O presidente da Comunidade Intermunicipal da Região de Leiria, Jorge Vala, considera que o relatório da presidência aberta sobre o mau tempo deve servir de base para a aprendizagem. Saudando a forma objetiva como identifica alguns constrangimentos e relevando a importância de apontar algumas soluções, Jorge Vala, também presidente da Câmara de Porto Mós, assinalou ainda o facto de o relatório, um bom documento, ter sido feito num curto período. O município de Figueiró dos Vinhos vai contrair um empréstimo de até 495 mil euros para criar habitação acessível. A medida, aprovada por unanimidade pelo Executivo, financiará a aquisição de 14 imóveis devolutos, avançou o presidente da autarquia, Carlos Lopes, à agência Lusa. O projeto visa reabilitar edifícios em ruínas ou abandonados na sede do Conselho e no Centro Histórico, devolvendo-lhes a vida de outrora. Uma vez reconstruídos, os imóveis serão colocados no mercado com rendas estimadas em 40% abaixo do preço médio de mercado. Carlos Lopes detalha que esta estratégia constitui uma espécie de uma revolução em termos urbanísticos, priorizando a habitação a custos acessíveis. O principal desígnio da autarquia é fixar e atrair população. Os alvos prioritários são os jovens casais que enfrentam rendas proibitivas na região, a classe média e profissionais essenciais cuja carência se faz sentir no território, nomeadamente médicos e forças de segurança. O autarca ambiciona ainda acolher cidadãos de concelhos vizinhos, como pessoas que trabalham em Coimbra, onde a habitação escasseia. A estratégia municipal delineada assenta assim num duplo eixo fundamental: promover o desenvolvimento económico local através da atração de investimento privado e, simultaneamente, assegurar condições habitacionais dignas, atrativas e perfeitamente compatíveis com os rendimentos das famílias. A gestão deste património edificado será transmitida à Agência Intermunicipal Viver Região de Leiria, criada pela Comunidade Intermunicipal da Região de Leiria. E assim termina este serviço noticioso. Fique bem. Tenha um bom domingo.
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7: A região dos Lagos da Mazúria é uma das áreas naturais mais conhecidas de Polónia. Marcada por centenas de lagos interligados e paisagens verdes. É um destino muito procurado para atividades como passeios de barco, ciclismo e contacto direto com a natureza. Em geral, é uma região associada a tranquilidade e turismo de natureza, longe do ambiente urbano das grandes cidades.
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3: Tudo a postos para mais uma edição dos Álbuns da Década. Hoje destaco a banda sonora do filme Dirty Dancing, com os protagonistas Patrick Swayze e Jennifer Grey. Esta banda sonora foi lançada no mundo da música em setembro de 1987 e vendeu mais de 12 milhões e 500 mil cópias. Continuamos a subir até ao topo da tabela dos discos que mais venderam nos anos 80, e o lugar reservado a este é

As impressionantes vendas da banda sonora de Dirty Dancing resultaram em grande medida da faixa I've Had the Time of My Life. Dueto cantado por Jennifer Warnes e Bill Medley, ex-membro dos Writers Brothers, esta balada chegou a número 1 nos Estados Unidos da América, obteve um Grammy e foi laureada com o Oscar para melhor canção.

Para um êxito tão desmedido, a canção tivera origens muito pouco auspiciosas. O compositor Frank Previt fora recentemente afastado da MCA quando o produtor Jimmy Lanner o convidou para escrever uma canção para Dirty Dancing. O que Previt não sabia é que ele era apenas um de mais de 100 artistas que tinham sido convidados. Os produtores do filme aperceberam-se imediatamente de que a canção proposta por ele era perfeita para a cena final.

Este disco tem a concepção da capa de Barm Rhodey e Edgar Cowens. Tem a produção de Peter Wilson, Michael Lloyd, Phil Spector, Leon Medica, Eric Ehrman e Alfie Zappacosta. O disco tem a duração de 39 minutos e contém 12 músicas. I've Had the Time of My Life com Jennifer Warnes e Bill Medley. Be My Baby com The Ronettes. She's Like the Wind de Patrick Swayze. Hungry Eyes de Eric Ehrman. Stay de Maurice Williams and the Zodiacs. Yes de Mary Clayton. You Don't Owe Me de Blow Monkeys. Hey Baby de Bruce Channel. Overload de Alfie Zappacosta. Love is Strange de Mickey and Sylvia. Where Are You Tonight de Tom Johnston. E In the Still of the Night de The Five Satins.

0: É uma das poucas bandas sonoras que faz parte dos discos que mais venderam nos anos 80. Dirty Dancing, o filme que tem como protagonistas Patrick Swayze e Jennifer Grey e que foi lançado em setembro de 1987. Vendeu mais de 12 milhões e 500 mil cópias e, por isso, ocupa o lugar número 11 dos 100 discos mais vendidos na década de 80.
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4: 13 horas. 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
1: Nesta edição do FM Flashback, trago à rádio o disco Some Kind of Wonderful.

Liang sempre gostou de cultivar uma imagem ingênua de Soul Man branco com pedigree. Essa tendência já tinha ficado bastante clara em 1980, quando liderava o grupo Q-Tips e fez a aposta mais audaz do New Wave britânico pela magia.

os seus dois únicos álbuns oficiais terem fracassado comercialmente. Os Q-Tips separaram-se em 1982, libertando o Young para despontar no mundo da Blue Eye Soul.

etapa, marcada pela total sacralização das heranças da Motown e da Stax, está representada por algumas músicas gravadas ao vivo pelo vocalista e pelos Q-Tips, a ponto de se separar.

dessas músicas, existem também duas esplêndidas versões de Love Hurts, o clássico dos Everly Brothers que o grupo utilizou para a sua estreia na Rewind Records, e Some Kind Wonderful, uma pequena joia do pop soul composta por Jerry Goffin e Carole King, que já tinha sido interpretada pelos grupos The Drifters e Grand Funk.

Muita gente prefere este Paul Young imperfeito, quase amador, ao vocalista refinado e sintético da sua etapa posterior aos Q-Tips, talvez porque nele possamos perceber o mesmo ar inocente e inovador dos grandes

0: Foi mais uma edição do FM Flashback, hoje com o álbum Some Kind of Wonderful, de Paul Young.
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5: Distance, uma marca desportiva francesa, propôs um desafio pouco usual aos clientes. Por um dia, os consumidores poderiam levar os artigos de graça, mas com uma condição: conseguir passar e fugir ao segurança da loja. No mês passado, a marca colocou nos artigos a etiqueta Rob It to Get It, roube para levar. A dificuldade estava em passar pelo segurança Meba Michael Zezé, um atleta olímpico que já correu os 100 metros rasos em menos de 10 segundos. A empresa partilhou os resultados num vídeo partilhado no YouTube. 74 pessoas tentaram fugir da loja com um par de ténis na mão, mas acabaram por ser apanhadas. Apenas 2 clientes conseguiram cumprir o objetivo e levaram as peças de graça. Segundo um dos gerentes da loja, a iniciativa foi positiva em termos de publicidade para a marca.
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2: Agora nem é tarde, nem é cedo. São
3: 13 e 20.

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3: Muito se tem escrito e especulado sobre o lançamento da consola sucessora da PlayStation 5, com muitos a apontarem para o aumento do preço de memória RAM para afirmarem que a Sony deve decidir adiar a chegada às lojas. Por outro lado, há quem acredite que a Sony não deverá adiar o lançamento da PlayStation 6 devido a compromissos com parceiros na cadeia de fornecimento, indicando que a empresa japonesa poderia atravessar dificuldades logísticas se decidisse adiar a chegada da consola. Não parece haver consenso no que diz respeito à especulação sobre os planos da Sony, mas, conta o site Android Headlines, que o conhecido leaker Kepler L2 acredita que a PlayStation 6 deverá ser lançada em 2027, nomeadamente mais perto do final do ano e próximo do Natal. Ainda é cedo para termos certezas a respeito do lançamento da PlayStation 6 e nem a Sony deve ter planos definidos, tendo em conta que a situação em torno do preço de componentes continua em evolução. No entanto, é claro que, dado que a Microsoft já anunciou a sua consola de nova geração, que é conhecida internamente como o Projeto Alex, a Sony não deverá querer deixar de lançar a sua própria plataforma, de forma a não perder potenciais clientes. Mesmo que o preço possa ser mais elevado do que era esperado ou desejável.
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1: 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Não chega atrasado. Agora são 13h41.

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1: E agora, tempo para a temperatura em Pombal.
2: 29 graus.

Na tomada de posse do novo governo da Hungria, o ministro da Saúde, Zsolt Egedűs, resolveu protagonizar uma dança de veras excepcional. O homem parecia feito de borracha, uma autêntica alma gêmea do Michael Jackson, mas numa versão bizarra careca. De facto, a pasta que lhe foi atribuída assenta-lhe como uma luva. O homem tem saúde para dar e vender. Mas apesar do aparato, isto só veio demonstrar que, até ao nível da dança dos políticos, somos muito melhores do que os húngaros. Estarão lembrados, certamente, de André Ventura a dançar a dança da picanha. O homem tem ginga. Diria mesmo que se usasse uma daquelas bandoletes que a sua mulher parece que tem aparafusadas à cabeça, teria valor para liderar o desfile do Carnaval da Mialhada ou de uma Gay Pride. Há que dar mérito a quem o tem. Há uns dias foi Marcelo Rebelo de Sousa que foi apanhado a dançar no concerto da banda de K-pop Twice. Bem, aqui não há certezas. Não se sabe se estaria de facto a dançar ou a arrasca para ir à casa de banho. Mas a modalidade de dança em que os políticos portugueses mais brilham é, sem dúvida, a dança com velhas. O estimado ouvinte conhece algum político português com ambições que nunca tenha dançado com uma velha na campanha eleitoral? Não certamente. Nem a campanha seria a mesma. Qualquer pretexto é bom para pegar numa velha e dar-lhe uns abanões ritmados. Isás. Para além de proporcionarem lindos momentos coreográficos, são votos em caixa. Mas depois da campanha, borrifam-se para as velhas. Há pouco tempo saiu um estudo da Organização Mundial de Saúde que englobou dados de 53 países e concluiu que Portugal é um dos 5 que menos investe no tratamento e proteção dos mais velhos. Que grande injustiça! As velhas sentem-se usadas. Por isso acreditamos que não estará longe o dia em que se revoltem e se vinguem. A vingança não é um sentimento bonito, mas há limites. Até para a filosofia de Kant, a vingança é um impulso legítimo. Veja-se o que versa a sua justiça retributiva. Em certo sentido, é comparável à lei de Leão, olho por olho, dente por dente. Portanto, será provável que numa próxima campanha eleitoral, quando um político estender a mão a uma velha para dançar, esta lhe dê uma tampa. E poderá mesmo estender-lhe o dedo do meio. E pronto, lá se vai todo o encanto da campanha e uma data de votos para o galheiro. Bem feito! Senhores políticos, abram a pestana. A vingança será terrível. Até à próxima.

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1: Hoje, dia 24 de maio, comemora-se o Dia Europeu dos Parques Naturais. Parque natural é uma área que se caracteriza por conter paisagens naturais, seminaturais e humanizadas, de interesse nacional, sendo exemplo de integração harmoniosa da atividade humana e da natureza e que apresenta amostras de um bioma ou região natural. A 24 de maio de 1941, nasce Bob Dylan, cantor e compositor norte-americano. Começou em grupos de rock, mas quando foi para a universidade, voltou-se para a folk music. Em 2004, Bob Dylan foi escolhido pela revista Rolling Stone como o segundo melhor artista de todos os tempos e uma das suas canções, Like a Rolling Stone, foi escolhida como a melhor de todos os tempos.
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9: Need for Speed, o filme, é a adaptação ao cinema de uma série de jogos de computadores. Toby Marshall, interpretado pelo ator Aaron Paul, herdou do pai uma oficina de carros, onde, juntamente com a sua equipa, modifica os carros para que se tornem mais velozes. Além disso, Toby é um exímio piloto e, volta e meia, está a participar em corridas ilegais. Um dia, um ex-piloto da Fórmula Indy procurou para que possa concluir um carro Mustang desenvolvido por um gênio que já faleceu. Apesar das divergências entre eles, Toby aceita a proposta por necessidade financeira. O carro é concluído e posteriormente vendido. Entretanto, a velha rixa entre eles faz com que disputem uma última corrida. Need for Speed, o filme, é a sugestão de hoje do 90 em Cine.
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10: E agora, informação horária.
11: 14:33.

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3: 96.

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1: Dotados de energia, curiosidade e potencial para o caos, desde sempre que os furões vigiam constantemente o ambiente que os rodeia, sendo tão chegados às pessoas quanto os gatos e entregam-se ativamente às brincadeiras com os seus donos. Nos Estados Unidos da América e em França, é considerado o terceiro animal de estimação, sendo incluído na categoria NAC, Novos Animais de Companhia. Atualmente, o furão é considerado por alguns como um animal perigoso para as crianças, mas a proporcionalidade de problemas relatados é menor do que as ocorrências problemáticas com cães ou gatos. A expectativa de vida pode ser muito variável, mas é habitual centrar a esperança média de vida entre os 3 e os 6 anos, embora em casos raros possam chegar até aos 13 anos. Pelo facto de serem animais ágeis e curiosos em ambientes domésticos, têm bastante facilidade em passar por buracos nas paredes, armários ou por detrás de eletrodomésticos, onde se podem ferir ou até mesmo morrer devido a choques elétricos, ventiladores e outros objetos perigosos.
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1: Olá, viva! Recomeçamos, não nos rendemos. Esta é a história de Lars Leonard Vestin, pela voz do próprio, reconstituída a partir de uma lista de fontes singular. Três cadernos. Um caderno amarelo encontrado numa prateleira por cima do lava-loiças da cozinha, liso, formato 16x6, com 76 folhas escritas, do total de 80. A capa é amarela e tem o logótipo da União de Apicultores Suecos. Contém anotações pessoais e outras, como listas de despesas domésticas, lembretes e notas sobre as colmeias, começado em fevereiro de 1970. Um caderno azul, encontrado sobre os livros na última prateleira da estante, formato A4, capa azul, tem 112 folhas, das quais 97 estão completamente preenchidas de ambos os lados. Contém recortes de jornais colados, excertos de palestras e discursos seus, começado no verão de 1974. Finalmente, um caderno rasgado, na verdade um bloco de notas, encontrado junto ao telefone sobre uma mesinha. Contém números de telefone e notas esporádicas sobre a progressão da sua doença, começado em 1970. É esta a matéria-prima ficcionada do romance A Morte de um Apicultor, do escritor sueco Lars Gustafsson, publicado em 1978 e com o qual atingiu o reconhecimento internacional. O dono destes cadernos, Lars Vestin, é um antigo professor da escola primária que se reformou antecipadamente, aproveitando o facto de a sua escola ir ser demolida. Vive da venda de mel das suas abelhas e alguns biscates. Depois de se divorciar, mudou-se para uma pequena quinta na margem de um lago, onde tem uma horta, um batatal e um cão. Tem telefone, televisão e é assinante de um jornal regional. Deixou praticamente de ter contacto com mulheres. Embora tenha apenas 40 anos, aparenta ter mais idade. Está magro, gasto, com falta de cabelo e os óculos com aros finos de metal acentuam a impressão de esqualidez. Na primavera de 1975, no exato momento do degelo, Lars Vestin descobre que deixará de existir antes da chegada do outono. Faço aqui uma primeira pausa musical com Rui Veloso e o tema Logo que Passa Monção, do álbum de 1991, Auto da Pimenta.

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1: Depois de uma dor intensa que julgou ser resultado da distensão de um músculo dorsal, enquanto jogava badminton com as crianças que ali passavam temporadas animadas com o pai durante o verão, Lars vê-se forçado a realizar exames médicos. A carta do hospital, com o diagnóstico que estava certo de conhecer, chegou finalmente num bonito dia cinzento, típico de fevereiro. Em vez de a abrir, pô-la de lado, examinou as faturas que chegaram no mesmo dia, concluindo que não teria dinheiro para as pagar senão no mês seguinte, e foi passear o cão. No final do passeio, a sua decisão estava tomada. Jamais abriria aquela carta. Se abrir esta carta, pensei, o que irá mudar em mim? Se me for dito que só me restam alguns meses de vida, ficarei totalmente paralisado? Serei obrigado a ir para o hospital? Passar os últimos meses da minha vida numa cama cheia de dores, cada vez mais fraco, perdendo totalmente o controle da situação? Se esta carta contém a minha morte, recuso-a. No romance A Morte de um Apicultor, os seus cadernos abrem-nos à sua reflexão sobre a vida, sobre o amor, como o que viveu com Margaret, que depois se extinguiu em parte porque Lars os enredou num triângulo amoroso, e as duas mulheres, Margaret e Anna, se juntaram para fazer dele uma coisa irresponsável, uma criança na qual não se pode confiar. Uma reflexão sobre a Suécia dos anos 70, onde as ligações dos autocarros funcionam mal, onde os hospitais têm salas de espera para a radiologia com 60 ou 70 pacientes, onde escolas perto são demolidas para serem feitas outras mais longe, e nelas se percebe bem a que classe social pertencem as crianças, onde homens como o tio Sun tratavam de obter empréstimos do Estado para fazer prédios de apartamentos, que depois alugavam por preços exorbitantes a operários finlandeses, onde autoestradas passam no meio de antigos pátios como o do tio Sun, e agora a única recordação do que ali havia é um velho freixo muito bonito, que milagrosamente escapou aos tratores e às minas.

gente lê com Lino Oliveira. No romance A Morte de um Apicultor, à medida que a dor aumenta, voltam as memórias da infância. Casamento e vida profissional são períodos que se afastam como se fossem bagatelas, como se se tratasse de um momento fugaz. Tudo isso se resume agora a um episódio de uma história bem mais importante, em que o único capítulo verdadeiramente forte é a infância. Dessas recordações emergem as conversas à mesa, em que os participantes tocam estranhas melodias no órgão da culpa, abismos de angústia medíocre, em frases que nos soam perturbadoramente familiares. Emergem também as memórias das aventuras de criança com Nick, um rapazinho magro de extraordinária agilidade que trepava pinheiros e que achava importante fazer coisas consideradas impossíveis e que adivinhava tempestades. Parecia estar destinado a alguma coisa muito especial. Talvez nunca conheçamos realmente as pessoas que vamos conhecendo ao longo das nossas vidas. Apesar da dor, Lars sente-se demasiado vivo para de repente se tornar num moribundo. Um moribundo não dá longos passeios a pé com o seu cão entre crises de dores, a não ser que esteja a inventar uma nova forma de morrer à beira de um lago, apicultor negligente, encarando o fim com um poderoso não. Se existe um Deus, a nossa missão é dizer não. Recomeçamos, não nos rendemos. Se me escutaram até aqui, obrigada. Por hoje é tudo. Até à próxima.

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1: Hoje deixamos uma dica para uma mobilidade sustentável. Atualmente, um dos maiores problemas da sociedade é a mobilidade urbana. O crescimento dos grandes centros e o trânsito cada vez mais caótico têm se tornado num desafio para quem quer chegar a um determinado ponto da cidade de carro. Por isso, uma alternativa sustentável é usar o transporte público, a bicicleta ou então caminhar. Além de reduzir os níveis de stress, você ainda colabora com o meio ambiente e pode também poupar dinheiro.
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1: Białystok é uma cidade no nordeste da Polónia, conhecida pela proximidade com áreas naturais e pela diversidade cultural da região. O centro da cidade combina espaços modernos com edifícios históricos e parques urbanos bem cuidados. É também um ponto de ligação importante com áreas naturais protegidas nas redondezas, o que lhe dá um equilíbrio entre cidade e natureza.
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2: Governo cede quase 48 hectares na Mata do Urso para ampliação de empresa de celulose. Saiba mais pormenores já a seguir.
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2: O governo vai ceder a título definitivo uma área de 47,9 hectares na Mata do Urso, no concelho da Figueira da Foz, para uma empresa de pasta de celulose ampliar as suas instalações na freguesia de Marinha das Ondas. De acordo com o decreto número 13/2026, publicado em Diário da República pela Presidência do Conselho de Ministros, a cedência da parcela de terreno implica que esta seja excluída do regime florestal daquela mata, que abrange território do litoral dos distritos de Coimbra, no concelho da Figueira da Foz, e de Leiria, nos concelhos de Pombal e Leiria. A Celulose Beira Industrial S.A. pretende ampliar as instalações da fábrica existente neste local, pelo que necessita de uma área de 47,971 hectares da Mata Nacional do Urso, uma vez que não existe outra alternativa de localização, refere a publicação. Segundo o decreto, a diminuição do património fundiário do Estado afeto ao uso florestal, decorrente da exclusão dos 47,971 hectares da Mata Nacional do Urso, é compensada com a submissão ao mesmo regime de outra área de 190,5 hectares, localizada na Serra de São Mamede, propriedade da empresa detentora do perímetro industrial. A exclusão da parcela do regime florestal não tem qualquer impacto negativo no ordenamento e na gestão florestal da Mata Nacional do Urso, nem nos fins prosseguidos pelo regime florestal, e a submissão ao regime florestal total da área com a dimensão de 190,5 hectares cumpre os preceitos do regime florestal, aumentando a área submetida a este regime em 142 hectares. Auscultados no processo, o Instituto da Conservação da Natureza e das Florestas e a Comissão de Coordenação e Desenvolvimento Regional do Centro emitiram parecer favorável. O Presidente da República considerou que as consequências do mau tempo que atingiu o país no início do ano exigem que se acelerem apoios, se clarifiquem medidas e se melhore a coordenação entre entidades no terreno. No relatório da Presidência Aberta na Zona Centro do país, realizada por António José Seguro entre 6 e 10 de abril às zonas afetadas pelas tempestades e divulgada pelo Jornal Público, o chefe de Estado avisa na introdução que para muitas famílias, empresas e comunidades esta crise ainda não terminou. As consequências desta crise persistem e continuarão a persistir ao longo do tempo e também por isso deve continuar a vigilância sobre os apoios, sobre a reconstrução e sobre a capacidade do país e em particular do Estado para retirar deste episódio as conclusões e as lições necessárias, diz. Ao longo da presidência aberta, as preocupações identificadas foram a lentidão de alguns apoios, a persistência de situações por resolver, a necessidade de reforçar a redundância das telecomunicações, do fornecimento de energia, das acessibilidades e da comunicação em emergência e a urgência de garantir que o território entra nos meses de maior risco em condições mais seguras do que aquelas em que saiu do inverno. Gonçalo Lopes, presidente da Câmara de Leiria, manifestou satisfação com a avaliação positiva que o relatório faz da resposta dada ao nível local nos momentos mais críticos desta crise. Importa reconhecer o papel absolutamente decisivo que municípios, freguesias, bombeiros, associações e voluntários tiveram na resposta imediata à tempestade, sustentou, destacando que foram as estruturas de proximidade que muitas vezes em condições extremamente difíceis garantiram apoio às populações, restabeleceram serviços e ajudaram a evitar consequências ainda mais graves. O presidente da Comunidade Intermunicipal da Região de Leiria, Jorge Vala, considera que o relatório da presidência aberta sobre o mau tempo deve servir de base para a aprendizagem. Saudando a forma objetiva como identifica alguns constrangimentos e relevando a importância de apontar algumas soluções, Jorge Vala, também presidente da Câmara de Porto Mós, assinalou ainda o facto de o relatório, um bom documento, ter sido feito num curto período. O município de Figueiró dos Vinhos vai contrair um empréstimo de até 495 mil euros para criar habitação acessível. A medida, aprovada por unanimidade pelo Executivo, financiará a aquisição de 14 imóveis devolutos, avançou o presidente da autarquia, Carlos Lopes, à agência Lusa. O projeto visa reabilitar edifícios em ruínas ou abandonados na sede do Conselho e no Centro Histórico, devolvendo-lhes a vida de outrora. Uma vez reconstruídos, os imóveis serão colocados no mercado com rendas estimadas em 40% abaixo do preço médio de mercado. Carlos Lopes detalha que esta estratégia constitui uma espécie de uma revolução em termos urbanísticos, priorizando a habitação a custos acessíveis. O principal desígnio da autarquia é fixar e atrair população. Os alvos prioritários são os jovens casais que enfrentam rendas proibitivas na região, a classe média e profissionais essenciais cuja carência se faz sentir no território, nomeadamente médicos e forças de segurança. O autarca ambiciona ainda acolher cidadãos de concelhos vizinhos, como pessoas que trabalham em Coimbra, onde a habitação escasseia. A estratégia municipal delineada assenta assim num duplo eixo fundamental: promover o desenvolvimento económico local através da atração de investimento privado e, simultaneamente, assegurar condições habitacionais dignas, atrativas e perfeitamente compatíveis com os rendimentos das famílias. A gestão deste património edificado será transmitida à Agência Intermunicipal Viver Região de Leiria, criada pela Comunidade Intermunicipal da Região de Leiria. E assim termina este serviço noticioso. Fique bem, tenha um bom domingo.
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mais uma edição dos Álbuns da Década. Trago hoje à rádio o disco Slippery When Wet, dos Bon Jovi. Este trabalho foi lançado no mundo da música em agosto de 1986 e vendeu mais de 12 milhões e 900 mil cópias. Na nossa tabela, que destaca os 100 discos mais vendidos dos anos 80,

com apenas alguns êxitos menores por crédito, os Bon Jovi não tinham conseguido escalar os picos do estrelato rock com os seus dois primeiros álbuns. O grupo decidiu então talhar o terceiro álbum como best-seller à prova de fogo.

associando o compositor Desmond Child para colaborar na feitura do disco. A banda reuniu um total de 30 canções que foram então dadas a ouvir a grupos preferenciais constituídos por adolescentes de Nova York e Nova Jersey. 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

tanto a seleção final como o alinhamento dos temas foram determinados pelos resultados dessas audições. A primeira escolha da imagem de capa, a de uma mulher de peitos grandes envergando uma t-shirt molhada, foi também preterida em favor da inofensiva capa com uma textura de água.

Uma outra mudança de fundo foi o lançamento de singles do álbum, apoiados por vídeos que tendiam a exibir a boa aparência de pin-up de Jon Bon Jovi, reforçada pelo cabelo cuidadosamente estilizado.

O disco resultante, Slippery When Wet, tornou-se o álbum de rock mais vendido desse ano, embora os fãs do metal tenham objetado contra o conteúdo de tendência pop. No entanto, o disco foi premiado com multiplatina.

Dois singles, You Give Love a Bad Name e Living on a Prayer, chegaram a número 1 dos Estados Unidos da América, a número 14 e número 4, respectivamente, no Reino Unido, e ambos ao décimo lugar em

Este disco tem a concepção da capa de Bill Levy e Mark Weiss. Conta com a produção de Bruce Fairbairn e foi gravado em Vancouver, no Canadá. A duração total é de 44 minutos e contém 10 músicas. Let It Rock, You Give Love a Bad Name, Living on a Prayer, Social Disease, Wanted Dead or Alive, Raise Your Hands, Without Love, I Die for You, Never Say Goodbye e Wild.

0: numa onda pop rock, trouxemos hoje à rádio o disco dos Bon Jovi, Slippery When Wet, que foi dado a conhecer em agosto de 1986, tendo vendido 12 milhões e 900 mil cópias. Nos 100 discos que mais venderam nos anos 80, este ocupa a posição número 12.
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4: Hoje vamos falar sobre a importância do sono, um pilar essencial da nossa saúde. Dormir bem não é um luxo, é uma necessidade. Durante o sono, o corpo recupera energia, regula hormonas, fortalece o sistema imunitário e organiza a memória. Uma boa noite de sono ajuda na concentração, no humor e até na capacidade de tomar decisões no dia-a-dia. Quando dormimos mal, os efeitos fazem-se sentir rapidamente. Mais cansaço, irritabilidade, dificuldade de foco e menor rendimento. A longo prazo, a privação de sono está associada a problemas como hipertensão, diabetes, aumento de peso e maior risco de doenças cardiovasculares. Em termos gerais, a maioria dos adultos precisa de 7 a 9 horas de sono por noite, embora isso possa variar de pessoa para pessoa. Mais importante do que a quantidade é também a qualidade do sono. Para dormir melhor, é útil manter horários regulares, evitar ecrãs antes de deitar, reduzir cafeína ao final do dia e criar um ambiente calmo e confortável no quarto. Se o sono não é reparador, ou há dificuldade persistente em adormecer, vale a pena falar com o seu médico de família. Porque dormir bem é meio caminho andado para viver melhor.
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3: Os morangos são ricos em vitamina C, um nutriente essencial para a produção de colagênio e para a proteção das células contra o stress oxidativo. Em geral, uma ingestão adequada de vitamina C pode contribuir para a saúde da pele, embora não exista um alimento isolado com efeito direto na acne ou no envelhecimento. Os morangos contêm ainda antioxidantes, como as antocianinas, que ajudam a combater a inflamação. São uma opção leve e nutritiva, podendo ser incluídos em lanches ou sobremesas de forma simples.
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1: As artes marciais são boas para a memória. As artes marciais obrigam a um esforço do cérebro por vezes maior que o próprio esforço físico. Além disso, crianças que pratiquem taekwondo ou outra modalidade do género apresentam melhores notas em matemática do que as que não praticam. É o resultado de um estudo no qual, juntamente com outros dados do género, levou um grupo de investigadores a questionar se as artes marciais ajudam a desenvolver mais o cérebro ou se os indivíduos com estas características tendem a escolher este tipo de atividades. O ponto que serviu de base a esta investigação focou-se no argumento de que tanto o exercício como a prática do mindfulness beneficiam a atenção do ser humano e as artes marciais integram ambos os aspectos. Ao grupo de 21 praticantes adultos de artes marciais e 27 sem experiência em desporto, foi analisada a atenção em três tipos: alerta, orientação e execução. A atenção alerta é a que mais se associa à modalidade referida no estudo, que se notou ser superior nos indivíduos praticantes e que tal era tão maior quantos mais fossem os anos durante os quais se praticassem artes marciais. Os resultados permitiram assim provar que as artes marciais têm de facto melhorias a nível do cérebro e que não se cingem a um período em que a modalidade é praticada.
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1: Olá, o meu nome é Miguel Diz, sou estudante de medicina e escolhi esta música porque me faz lembrar bons momentos. A primeira coisa que me vem à cabeça quando a ouço é o meu grupo de amigos, e agora quando a ouço sinto felicidade e saudade. Numa só palavra, defino esta música como essencial, e a música da minha vida é Piano Man, do Billy Joel.

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1: Já a seguir, vai ouvir...

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4: Quer saber quantos graus estão agora em Pombal?
5: 24 graus.

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1: A Google anunciou que completou oficialmente a aquisição da Wiz, uma empresa de cibersegurança sediada em Nova Iorque, nos Estados Unidos da América, vocacionada sobretudo para a cloud e inteligência artificial. O negócio foi completado por US$ 32 mil milhões e foi anunciado em março do ano passado. No começo deste ano, a Comissão Europeia decidiu aprovar esta compra da Google, que chega assim à sua conclusão sem qualquer problema. Isto não quer dizer, contudo, que a Google tenha tido o trabalho facilitado. A empresa fez uma primeira proposta para adquirir a Wiz em 2024, oferecendo na altura US$ 23 mil milhões. A Wiz recusou esta primeira proposta, com o CEO Asaf Rapaport a considerar que a empresa de cibersegurança valia mais e tinha potencial para continuar a crescer. As negociações foram retomadas no ano de 2025 e, uma vez acordados os termos, deu-se início ao processo de completar o negócio. Agora que a compra da Wiz foi concluída, a Google afirma que o objetivo é criar uma plataforma de segurança unificada.
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1: Sete e 2. 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
10: Olá. Estefânia Nascimento vive um momento de metamorfose que a leva à escrita. No início de forma renitente, mas à medida que o tempo vai passando, com verdadeira paixão. Em capítulos breves, vai exorcizando os seus traumas e medos. A infância sem amor e marcada pela partida do pai, a juventude restringida pelo cuidar da mãe e uma vida adulta vivida em função de um amor adúltero. Esta relação de 15 anos, que transformou e limitou a vida da narradora, é dissecada de forma veemente. À medida que a escrita avança, notamos uma evolução nos sentimentos de Estefânia e um progresso na sua percepção do passado, o que implica uma forte vontade de mudança. Baseado numa história verdadeira, este livro é um grito de indignação pelas mulheres que, por motivos diversos, mas com frequência por questões de baixa autoestima, vivem de forma submissa, invisível e humilhante. É, além disso, de leitura fácil e rápida. O livro que vos apresento hoje é A Mulher por Detrás da Parede, de Filipa Fonseca Silva, autora que é, igualmente, a fundadora do Clube das Mulheres Escritoras. Boas ondas de leitura.
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Já sentiu que a vida parece testar a sua coragem de sonhar? Há momentos em que ela espalha pedras no caminho, levanta ventos contrários e cria silêncios onde antes existia entusiasmo. Nesses dias, a meta parece estar longe demais, quase invisível perante o horizonte do cansaço. Mas existe uma diferença silenciosa entre quem chega ao destino e quem fica pelo caminho. Chama-se persistência. Desistir pode parecer sedutor porque oferece o alívio imediato de parar de lutar. No entanto, continuar exige fibra, exige confiança e aquela chama interior que mais ninguém vê, mas que sustenta todo o resto. Seguir em frente não significa não sentir medo. Significa que decidiu caminhar apesar dele. É permanecer quando o mundo parece dizer basta. É acreditar quando as vozes à sua volta se calam. É dar mais um passo, apenas um, mesmo quando o coração se sente exausto. Pense nisto e seja feliz.

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3: Estamos no final da tarde, uma altura em que o sol já se escapa por entre os dedos das árvores, a fim de se esconder para que mais logo não atrapalhe o brilho das estrelas. Tal como nós, aqui na sua rádio, que tudo fazemos para não atrapalhar o brilho das grandes estrelas da música, como esta que vai brilhar já a seguir. Desejo-lhe um bom final de tarde na nossa companhia.

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8: Quanto a horas, saiba que agora são
9: 17 e 24.

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1: Hoje, dia 24 de maio, comemora-se o Dia Europeu dos Parques Naturais. Parque natural é uma área que se caracteriza por conter paisagens naturais, seminaturais e humanizadas, de interesse nacional, sendo exemplo de integração harmoniosa da atividade humana e da natureza e que apresenta amostras de um bioma ou região natural. A 24 de maio de 1941, nasce Bob Dylan, cantor e compositor norte-americano. Começou em grupos de rock, mas quando foi para a universidade, voltou-se para a folk music. Em 2004, Bob Dylan foi escolhido pela revista Rolling Stone como o segundo melhor artista de todos os tempos e uma das suas canções, Like a Rolling Stone, foi escolhida como a melhor de todos os tempos.
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1: Me and Mrs. Jones é uma canção do género soul, originalmente gravada por Billy Paul para o seu álbum 360 Degrees de 1972. Foi escrita por Kenny Gamble, Leon Huff e Cary Gilbert e foi lançada como single em 13 de setembro de 1972. A canção descreve um caso amoroso extraconjugal entre um homem e a sua amada, a Sra. Jones. Na música, os dois encontram-se em segredo todos os dias, no mesmo café, à mesma hora, 18h30, onde dão as mãos e ali ficam sentados, de mãos dadas, a conversar. Os dois enfrentam um grande dilema. Sentem que algo está a acontecer, ambos têm consciência de que é errado, mas ambos reconhecem que é muito forte para esquecer agora. A canção está estruturada por forma a não julgar as suas personagens, nem tampouco a encontrar uma saída para aquela situação. O single tornou-se o único de Billy Paul na Billboard Hot 100 nos Estados Unidos, tendo ficado no topo por 3 semanas em dezembro de 1972. Também atingiu o 10º lugar na tabela Adult Contemporary. No Reino Unido, chegou ao 12º lugar na UK Single Chart.

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1: Olá, o meu nome é Sara Trovão e sou psicóloga clínica. Já lhe aconteceu sentir que os pensamentos estão acelerados e que isso lhe provoca aqui uma sensação de cansaço, de ansiedade? Hoje trago-lhe algumas dicas para aprender a desacelerar o seu pensamento nestas alturas. Primeiro que tudo, questione o seu pensamento. Analise-o através de outras perspectivas. Incorpore rotina nos seus dias, planeie os seus dias e as atividades que pretende fazer. Procure também estabelecer prazos para a tomada de decisões e rodear-se de pessoas que lhe fazem bem. Evite atividades muito estimulantes, refeições pesadas ou mesmo o consumo de substâncias ativadoras antes de ir dormir. Procure viver no momento presente, mais do que estar a pensar sobre o passado ou sobre o futuro. E por fim, trabalhe a aceitação. A aceitação que não pode controlar tudo, que os erros vão surgir e que por vezes vai precisar de ajuda.
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2: Saiba agora o que diz o relógio.
3: 17:49.
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1: Nesta edição do FM Flashback, trago à rádio o disco Some Kind of Wonderful de

Liang sempre gostou de cultivar uma imagem ingênua de Soul Man branco com pedigree. Essa tendência já tinha ficado bastante clara em 1980, quando liderava o grupo Q-Tips e fez a aposta mais audaz do New Wave britânico pela magia.

dos seus dois únicos álbuns oficiais terem fracassado comercialmente. Os Q-Tips separaram-se em 1982, libertando o Young para despontar no mundo da Blue Eye Soul.

etapa, marcada pela total sacralização das heranças da Motown e da Stax, está representada por algumas músicas gravadas ao vivo pelo vocalista e pelos Q-Tips, a ponto de

vivo, esta banda rendia muito mais. E a sua sessão de sopro, ou seja, o terreno favorito dos verdadeiros herdeiros da Soul, fluía bem melhor.

repertório deste disco baseia-se no primeiro álbum dos Q-Tips, com as suas inevitáveis referências à Motown, como por exemplo em The Cracks of My Tears, de Smokey Robinson and the Miracles, I Wish It Would Rain, dos Temptations, e ao solo solista, como em Seal's LGFM, de Letter Song, de Joe Tex.

dessas músicas, existem também duas esplêndidas versões de Love Hurts, o clássico dos Everly Brothers que o grupo utilizou para a sua estreia na Rewind Records, e Some Kind Wonderful, uma pequena joia do pop soul composta por Jerry Goffin e Carole King, que já tinha sido interpretada pelos grupos The Drifters e Grand Funk.

gente prefere este Paul Young imperfeito, quase amador, ao vocalista refinado e sintético da sua etapa posterior aos Q-Tips, talvez porque nele possamos perceber o mesmo ar inocente e inovador dos grandes.

0: Foi mais uma edição do FM Flashback, hoje com o álbum Some Kind of Wonderful, de Paul Young.
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4: Uma mulher perdeu o voo e decidiu ir para a pista de descolagem tentar apanhar o avião. O incidente ocorreu no aeroporto de Canberra, na Austrália. O intuito da mulher, de acordo com o New York Post, era impedir que o avião a deixasse para trás. Uma mulher que tinha perdido o voo pensou que ainda o podia apanhar, disse Simon Hales, testemunha do incidente, que ainda explicou que a mulher passou pela segurança e desceu para a pista para tentar apanhar um avião que seguia para a cidade australiana de Adelaide. Nas imagens divulgadas, a mulher tenta fazer sinal ao piloto para que parasse o avião. As pessoas estavam desorientadas. Parecia que não sabiam o que fazer, afirmou Dennis Billick, a testemunha que filmou o acontecimento. O piloto do avião desligou o motor e a polícia australiana prendeu a mulher. Devido ao incidente, todos os voos sofreram atraso de 10 minutos.
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7: Boiler Room é um filme que retrata o implacável e tenebroso submundo financeiro. Seth Davis montou um pequeno casino ilegal no seu apartamento. Dado o seu espírito empreendedor, atrai a atenção da mais recente corretora da cidade. Uma empresa agressiva, mas com uma ética bastante diferente da que prevalece em Wall Street. Treinado por Chris, Seth adere rapidamente ao sistema, mas acaba por descobrir o segredo que está por trás de todo este inebriante sucesso. E tão rapidamente como subiu na empresa, sente-se embrenhado numa armadilha que poderá aniquilá-lo definitivamente. Com o Vin Diesel no principal papel, Boiler Room é a sugestão de hoje do 95.
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2: O verão traz consigo o tempo perfeito para os desportos aquáticos. E durante 3 horas, numa praia do Reino Unido, foi batido o recorde mundial do maior número de kitesurfers a praticarem este desporto em simultâneo. De todo o mundo, juntaram-se nesta praia cerca de 423 praticantes. Ainda sobre ondas, o recorde mundial do maior número de pessoas a surfarem a mesma onda simultaneamente está situado num número estonteante. 110 surfistas e foi obtido em Cape Town, na África do Sul, em 2009.

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2: Governo cede quase 48 hectares na Mata do Urso para ampliação de empresa de celulose. Saiba mais pormenores já a seguir.
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2: O governo vai ceder a título definitivo uma área de 47,9 hectares na Mata do Urso, no concelho da Figueira da Foz, para uma empresa de pasta de celulose ampliar as suas instalações na freguesia de Marinha das Ondas. De acordo com o decreto número 13/2026, publicado em Diário da República pela Presidência do Conselho de Ministros, a cedência da parcela de terreno implica que esta seja excluída do regime florestal daquela mata, que abrange território do litoral dos distritos de Coimbra, no concelho da Figueira da Foz, e de Leiria, nos concelhos de Pombal e Leiria. A Celulose Beira Industrial S.A. pretende ampliar as instalações da fábrica existente neste local, pelo que necessita de uma área de 47,971 hectares da Mata Nacional do Urso, uma vez que não existe outra alternativa de localização, refere a publicação. Segundo o decreto, a diminuição do património fundiário do Estado afeto ao uso florestal, decorrente da exclusão dos 47,971 hectares da Mata Nacional do Urso, é compensada com a submissão ao mesmo regime de outra área de 190,5 hectares, localizada na Serra de São Mamede, propriedade da empresa detentora do perímetro industrial. A exclusão da parcela do regime florestal não tem qualquer impacto negativo no ordenamento e na gestão florestal da Mata Nacional do Urso, nem nos fins prosseguidos pelo regime florestal, e a submissão ao regime florestal total da área com a dimensão de 190,5 hectares cumpre os preceitos do regime florestal, aumentando a área submetida a este regime em 142 hectares. Auscultados no processo, o Instituto da Conservação da Natureza e das Florestas e a Comissão de Coordenação e Desenvolvimento Regional do Centro emitiram parecer favorável. O Presidente da República considerou que as consequências do mau tempo que atingiu o país no início do ano exigem que se acelerem apoios, se clarifiquem medidas e se melhore a coordenação entre entidades no terreno. No relatório da Presidência Aberta na Zona Centro do país, realizada por António José Seguro entre 6 e 10 de abril às zonas afetadas pelas tempestades e divulgada pelo Jornal Público, o chefe de Estado avisa na introdução que para muitas famílias, empresas e comunidades esta crise ainda não terminou. As consequências desta crise persistem e continuarão a persistir ao longo do tempo e também por isso deve continuar a vigilância sobre os apoios, sobre a reconstrução e sobre a capacidade do país e em particular do Estado para retirar deste episódio as conclusões e as lições necessárias, diz. Ao longo da presidência aberta, as preocupações identificadas foram a lentidão de alguns apoios, a persistência de situações por resolver, a necessidade de reforçar a redundância das telecomunicações, do fornecimento de energia, das acessibilidades e da comunicação em emergência e a urgência de garantir que o território entra nos meses de maior risco em condições mais seguras do que aquelas em que saiu do inverno. Gonçalo Lopes, presidente da Câmara de Leiria, manifestou satisfação com a avaliação positiva que o relatório faz da resposta dada ao nível local nos momentos mais críticos desta crise. Importa reconhecer o papel absolutamente decisivo que municípios, freguesias, bombeiros, associações e voluntários tiveram na resposta imediata à tempestade, sustentou, destacando que foram as estruturas de proximidade que muitas vezes em condições extremamente difíceis garantiram apoio às populações, restabeleceram serviços e ajudaram a evitar consequências ainda mais graves. O presidente da Comunidade Intermunicipal da Região de Leiria, Jorge Bala, considera que o relatório da presidência aberta sobre o mau tempo deve servir de base para a aprendizagem. Saudando a forma objetiva como identifica alguns constrangimentos e relevando a importância de apontar algumas soluções, Jorge Bala, também presidente da Câmara de Portemoz, assinalou ainda o facto de o relatório, um bom documento, ter sido feito num curto período. O município de Figueiró dos Vinhos vai contrair um empréstimo de até 495 mil euros para criar habitação acessível. A medida, aprovada por unanimidade pelo Executivo, financiará a aquisição de 14 imóveis devolutos, avançou o presidente da autarquia, Carlos Lopes, à agência Lusa. O projeto visa reabilitar edifícios em ruínas ou abandonados na sede do Conselho e no Centro Histórico, devolvendo-lhes a vida de outrora. Uma vez reconstruídos, os imóveis serão colocados no mercado com rendas estimadas em 40% abaixo do preço médio de mercado. Carlos Lopes detalha que esta estratégia constitui uma espécie de uma revolução em termos urbanísticos, priorizando a habitação a custos acessíveis. O principal desígnio da autarquia é fixar e atrair população. Os alvos prioritários são os jovens casais que enfrentam rendas proibitivas na região, a classe média e profissionais essenciais cuja carência se faz sentir no território, nomeadamente médicos e forças de segurança. O autarca ambiciona ainda acolher cidadãos de concelhos vizinhos, como pessoas que trabalham em Coimbra, onde a habitação escasseia. A estratégia municipal delineada assenta assim num duplo eixo fundamental: promover o desenvolvimento económico local através da atração de investimento privado e, simultaneamente, assegurar condições habitacionais dignas, atrativas e perfeitamente compatíveis com os rendimentos das famílias. A gestão deste património edificado será transmitida à Agência Intermunicipal Viver Região de Leiria, criada pela Comunidade Intermunicipal da Região de Leiria. E assim termina este serviço noticioso. Fique bem. Tenha um bom domingo.
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2: Quer saber que horas são?
1: 18:42. 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
3: Tudo a postos para mais uma edição dos Álbuns da Década. Hoje destaco a banda sonora do filme Dirty Dancing, com os protagonistas Patrick Swayze e Jennifer Grey. Esta banda sonora foi lançada no mundo da música em setembro de 1987 e vendeu mais de 12 milhões e 500 mil cópias. Continuamos a subir até ao topo da tabela dos discos que mais venderam nos anos 80 e o lugar reservado a este é o

As impressionantes vendas da banda sonora de Dirty Dancing resultaram em grande medida da faixa I've Had the Time of My Life. Dueto cantado por Jennifer Warnes e Bill Medley, ex-membro dos Writers Brothers, esta balada chegou a número 1 nos Estados Unidos da América, obteve um Grammy e foi laureada com o Oscar para melhor canção.

Para um êxito tão desmedido, a canção tivera origens muito pouco auspiciosas. O compositor Frank Previte fora recentemente afastado da MCA quando o produtor Jimmy Lander o convidou para escrever uma canção para Dirty Dancing. O que Previte não sabia é que ele era apenas um de mais de 100 artistas que tinham sido convidados. Os produtores do filme aperceberam-se imediatamente de que a canção proposta por ele era perfeita para a cena final.

Este disco tem a concessão da capa de Palm Roadie e Edgar Cowens. Tem a produção de Peter Wilson, Michael Lloyd, Phil Spector, Leon Medica, Eric Herman e Alfie Zepa Costa. O disco tem a duração de 39 minutos e contém 12 músicas. I've Had the Time of My Life com Jennifer Warnes e Bill Medley. Be My Baby com The Ronettes. She's Like the Wind de Patrick Swayze. Hungry Eyes de Eric Herman. Stay de Maurice Williams and the Zodiacs. Yes de Mary Clayton. You Don't Owe Me de Blow Monkeys. Hey Baby de Bruce Channel. Overload de Alfie Zepa Costa. Love is Strange de Mickey and Sylvia. Where Are You Tonight de Tom Johnston. E In the Still of the Night de The Five Satins.

0: É uma das poucas bandas sonoras que faz parte dos discos que mais venderam nos anos 80. Dirty Dancing, o filme que tem como protagonistas Patrick Swayze e Jennifer Grey e que foi lançado em setembro de 1987. Vendeu mais de 12 milhões e 500 mil cópias e, por isso, ocupa o lugar número 11 dos 100 discos mais vendidos na década de 80.
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0: Na tomada de posse do novo governo da Hungria, o ministro da Saúde, Zsolt Egedűs, resolveu protagonizar uma dança de veras excepcional. O homem parecia feito de borracha, uma autêntica alma gêmea do Michael Jackson, mas numa versão bizarra macareca. De facto, a pasta que lhe foi atribuída assenta-lhe como uma luva. O homem tem saúde para dar e vender. Mas apesar do aparato, isto só veio demonstrar que, até ao nível da dança dos políticos, somos muito melhores do que os húngaros. Estarão lembrados, certamente, de André Ventura a dançar a dança da picanha. O homem tem ginga. Diria mesmo que se usasse uma daquelas bandoletes que a sua mulher parece que tem aparafusadas à cabeça, teria valor para liderar o desfile do Carnaval da Mialhada ou de uma Gay Pride. Há que dar mérito a quem o tem. Há uns dias foi Marcelo Rebelo de Sousa que foi apanhado a dançar no concerto da banda de K-pop Twice. Bem, aqui não há certezas. Não se sabe se estaria de facto a dançar ou a rasca para ir à casa de banho. Mas a modalidade de dança em que os políticos portugueses mais brilham é, sem dúvida, a dança com velhas. O estimado ouvinte conhece algum político português com ambições que nunca tenha dançado com uma velha na campanha eleitoral? Não certamente. Nem a campanha seria a mesma. Qualquer pretexto é bom para pegar uma velha e dar-lhe uns abanões ritmados. E zás. Para além de proporcionarem lindos momentos coreográficos, são votos em caixa. Mas depois da campanha, borrifam-se para as velhas. Há pouco tempo saiu um estudo da Organização Mundial de Saúde que englobou dados de 53 países e concluiu que Portugal é um dos 5 que menos investe no tratamento e proteção dos mais velhos. Que grande injustiça! As velhas sentem-se usadas. Por isso acreditamos que não estará longe o dia em que se revoltem e se vinguem. A vingança não é um sentimento bonito, mas há limites. Até para a filosofia de Kant, a vingança é um impulso legítimo. Veja-se o que versa a sua justiça retributiva. Em certo sentido, é comparável à lei de Talião, olho por olho, dente por dente. Portanto, será provável que numa próxima campanha eleitoral, quando um político estender a mão a uma velha para dançar, esta lhe dê uma tampa. E poderá mesmo estender-lhe o dedo do meio. E pronto, lá se vai todo o encanto da campanha e uma data de votos para o galheiro. Bem feito! Senhores políticos, abram a pestana. A vingança será terrível. Até à próxima.
1: Foi a opinião de Aníbal Cardona. Aníbal Cardona. 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
2: Dormir menos de 5 horas aumenta o risco de doenças crónicas. Um novo estudo publicado na revista científica PLOS Medicine conclui que as pessoas que dormem menos de 5 horas correm um risco mais elevado de desenvolver doenças crónicas. A pesquisa contou com mais de 7 mil participantes, homens e mulheres, entre os 50 e os 70 anos de idade. O estudo é da University College London e foi feito por investigadores britânicos e franceses. O mesmo explica que o aumento de doenças crónicas era entre 30% e 40% superior do que em pessoas que dormiam até 7 horas. A pesquisa tentou ainda perceber a ligação entre a duração do sono e a mortalidade. Pessoas que dormiam até 5 horas viam o risco de morte aumentar em 25%. No caso de quem já tinha uma doença crónica, o risco de vir a desenvolver outro tipo de doença aumentou em 35%. Séverine Sabiá, uma das responsáveis do estudo, revela que à medida que as pessoas envelhecem, os hábitos de sono e a estrutura do mesmo mudam. No entanto, é recomendado dormir entre 7 a 8 horas por noite. A pesquisa indicou ainda que devem ser evitadas grandes refeições antes de dormir, uma vez que acabam por afetar a qualidade do sono.
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1: Os links patrocinados são bem conhecidos por quem investe em marketing digital. Os mais famosos são os que aparecem no topo das buscas do Google, identificados com a palavra anúncio. Mas além dos mecanismos de busca, também podem aparecer em redes sociais, blogs, portais, entre outros. Se dá para aparecer de graça no Google, por que então pagar por isso? Com links patrocinados é possível ter resultados rápidos e previsíveis, ainda que com pouco investimento. Isto porque as campanhas podem ser segmentadas de acordo com as diversas características. Para ir para o topo pago do Google, empresas utilizam o Google Ads, plataforma que representa a principal fonte de receita da companhia de Mountain View. A primeira versão da plataforma foi lançada em 2000 e desde então é líder do mercado. A segmentação e atração de público qualificado que tenha relação com o negócio estão entre os principais trunfos do Google Ads.
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1: Dotados de energia, curiosidade e potencial para o caos, desde sempre que os furões vigiam constantemente o ambiente que os rodeia, sendo tão chegados às pessoas quanto os gatos e entregam-se ativamente às brincadeiras com os seus donos. Nos Estados Unidos da América e em França, é considerado o terceiro animal de estimação, sendo incluído na categoria NAC, Novos Animais de Companhia. Atualmente, o furão é considerado por alguns como um animal perigoso para as crianças, mas a proporcionalidade de problemas relatados é menor do que as ocorrências problemáticas com cães ou gatos. A expectativa de vida pode ser muito variável, mas é habitual centrar a esperança média de vida entre os 3 e os 6 anos, embora em casos raros possam chegar até aos 13 anos. Pelo facto de serem animais ágeis e curiosos em ambientes domésticos, têm bastante facilidade em passar por buracos nas paredes, armários ou por detrás de eletrodomésticos, onde se podem ferir ou até mesmo morrer devido a choques elétricos, ventiladores e outros objetos perigosos.
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2: A Reuters avançou com a notícia de que a Amazon se encontra a desenvolver um novo telemóvel com inteligência artificial integrada e que procura conectar os utilizadores aos diferentes serviços, como a assistente Alexa, os serviços de streaming Prime Video e Prime Music e a loja virtual da Amazon, tudo num único dispositivo móvel. Refere essa publicação de que o telemóvel é conhecido internamente como Transformer e o desenvolvimento está a ser levado a cabo por uma divisão interna da Amazon conhecida como Zero One. Esta divisão é aparentemente liderada por Jay Allard, ex-Microsoft, conhecido por ter participado no desenvolvimento da primeira Xbox e do leitor de MP3 Zune. De recordar que esta não é a primeira vez que a Amazon tenta a sua sorte no mundo dos telemóveis, uma vez que em 2014 lançou o Fire Phone. No entanto, este dispositivo não teve qualquer sucessor. Acredita-se agora que a Amazon pretende apostar numa estratégia diferente e sem acesso a lojas virtuais tradicionais, a integração com este telemóvel será feita através da assistente digital Alexa e da inteligência artificial integrada. De recordar que a descrição feita pela Reuters remete para as declarações feitas recentemente pelo cofundador e CEO da Nothing, Carl Pei, que afirmou no SXSW que acredita que no futuro não serão usadas apps em telemóveis.
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3: A absorção de ferro depende não só da quantidade ingerida, mas também da forma como os alimentos são combinados. O ferro de origem vegetal, presente em leguminosas, tofu ou vegetais verdes, é menos absorvido do que o de origem animal. No entanto, essa absorção pode ser aumentada, por exemplo, combinar alimentos ricos em ferro com fontes de vitamina C, como citrinos ou pimentos, pode melhorar significativamente a sua biodisponibilidade. Por outro lado, o consumo simultâneo de café ou chá pode reduzir essa absorção. Pequenos ajustes na forma como se constrói a refeição podem fazer uma diferença relevante.
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4: Quanto à temperatura, Pombal registra agora 22 graus.

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7: Saiba agora a temperatura que está em Pombal.
8: 21 graus.

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1: Olá, o meu nome é Miguel Diz, sou estudante de medicina e escolhi esta música porque me faz lembrar bons momentos. A primeira coisa que me vem à cabeça quando a ouço é o meu grupo de amigos, e agora quando a ouço sinto felicidade e saudade. Numa só palavra, defino esta música como essencial, e a música da minha vida é Piano Man, do Billy Joel.

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1: Distance, uma marca desportiva francesa, propôs um desafio pouco usual aos clientes. Por um dia, os consumidores poderiam levar os artigos de graça, mas com uma condição: conseguir passar e fugir ao segurança da loja. No mês passado, a marca colocou nos artigos a etiqueta Rob it to get it, roube para levar. A dificuldade estava em passar pelo segurança Meba Michael Zezé, um atleta olímpico que já correu os 100 metros rasos em menos de 10 segundos. A empresa partilhou os resultados num vídeo partilhado no YouTube. 74 pessoas tentaram fugir da loja com um par de ténis na mão, mas acabaram por ser apanhadas. Apenas 2 clientes conseguiram cumprir o objetivo e levaram as peças de graça. Segundo um dos gerentes da loja, a iniciativa foi positiva em termos de publicidade para a marca.
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0: vida não pode ser isto. Não pode ser só acordar a odiar o corpo, só a contar o que se come ou medir o que se sente. Não pode ser passar os dias a pedir desculpa por existir, a tentar encaixar, a viver com vergonha de viver. A vida tem que ser mais. Tem que ser o abraço de um amigo, a gargalhada no meio do caos, a música que nos faz esquecer que estávamos tristes. A vida tem que ser aquele instante em que olhas ao espelho e mesmo com tudo pensas: hoje não me vou castigar. Tem que ser aprender a ficar. Ficar no corpo, ficar nos dias maus, ficar em ti. Porque desistir pode parecer fácil, mas viver, viver de verdade, com compaixão, com amor próprio a crescer devagarinho, é a única forma de ganharmos esta guerra. Tu mereces mais do que só sobreviver. A vida é mais do que isto. E tu também.
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2: E uma e três. 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
1: Samba Pati é um instrumental da banda latina de rock Santana, incluído no seu álbum Abraxas, de 1970. Foi lançado como single em 1973 e foi o primeiro single de Santana a figurar no Reino Unido, tendo chegado ao número 27 do UK Singles Chart. Carlos Santana disse que Samba Pati foi concebido em Nova Iorque numa tarde de domingo. Conta que abriu a janela e viu um indivíduo na rua, perdido de bêbado. Tinha consigo um saxofone e uma garrafa de bebida. E o homem lutava consigo mesmo, pois não conseguia decidir qual deles iria colocar primeiro na boca, se o saxofone, se a garrafa. Perante aquele quadro, Santana disse que imediatamente ouviu uma canção e escreveu tudo ali mesmo. Samba Pati é uma das canções mais populares e aclamadas do grupo. E em 2008, numa entrevista à revista Mojo, Santana disse que Samba Pati foi a primeira canção à qual sentiu que podia chamar realmente sua.

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1: Olá, Estefânia Nascimento vive um momento de metamorfose que a leva à escrita. No início de forma renitente, mas à medida que o tempo vai passando, com verdadeira paixão. Em capítulos breves, vai exorcizando os seus traumas e medos. A infância sem amor e marcada pela partida do pai, a juventude restringida pelo cuidar da mãe e uma vida adulta vivida em função de um amor adúltero. Esta relação de 15 anos, que transformou e limitou a vida da narradora, é dissecada de forma veemente. À medida que a escrita avança, notamos uma evolução nos sentimentos de Estefânia e um progresso na sua percepção do passado, o que implica uma forte vontade de mudança. Baseado numa história verdadeira, este livro é um grito de indignação pelas mulheres que, por motivos diversos, mas com frequência por questões de baixa autoestima, vivem de forma submissa, invisível e humilhante. É, além disso, de leitura fácil e rápida. O livro que vos apresento hoje é A Mulher por Detrás da Parede, de Filipa Fonseca Silva, autora que é igualmente a fundadora do Clube das Mulheres Escritoras. Boas ondas de leitura.
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1: Hoje, dia 24 de maio, comemora-se o Dia Europeu dos Parques Naturais. Parque natural é uma área que se caracteriza por conter paisagens naturais, seminaturais e humanizadas, de interesse nacional, sendo exemplo de integração harmoniosa da atividade humana e da natureza e que apresenta amostras de um bioma ou região natural. A 24 de maio de 1941, nasce Bob Dylan, cantor e compositor norte-americano. Começou em grupos de rock, mas quando foi para a universidade, voltou-se para a folk music. Em 2004, Bob Dylan foi escolhido pela revista Rolling Stone como o segundo melhor artista de todos os tempos e uma das suas canções, Like a Rolling Stone, foi escolhida como a melhor de todos os tempos.
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1: Quem é canhoto pode ter mais hipóteses de contrair doenças mentais. Perto de 40% dos casos de doença mental identificados em todo o mundo são de pessoas canhotas. Os cientistas nunca conseguiram perceber bem esta questão, mas acreditam que pode estar relacionada com a forma como o cérebro está conectado. Segundo o portal BGR, uma das explicações apontadas está na diferença que existe entre o cérebro dos canhotos e dos destros. Existem certos genes que podem levar as pessoas a ter como dominante o lado esquerdo. Ainda assim, e segundo o portal Big Think, este tipo de teoria não está comprovada, podendo existir ainda outras razões que levam os canhotos a ter mais possibilidades de sofrerem de algum tipo de doença mental. Ser canhoto tem, contudo, alguns benefícios, como é o caso de melhor capacidade em lutar e competir. O portal explica que têm mesmo mais hipóteses de se tornarem atletas de elite.
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Mais uma edição dos Álbuns da Década. Trago hoje à rádio o disco Slippery When Wet, dos Bon Jovi. Este trabalho foi lançado no mundo da música em agosto de 1986 e vendeu mais de 12 milhões e 900 mil cópias. Na nossa tabela, que destaca os 100 discos mais vendidos dos anos 80,

com apenas alguns êxitos menores por crédito, os Bon Jovi não tinham conseguido escalar os picos do estrelato rock com os seus dois primeiros álbuns. O grupo decidiu então talhar o terceiro álbum como best-seller à prova de

associando o compositor Desmond Child para colaborar na feitura do disco. A banda reuniu um total de 30 canções que foram então dadas a ouvir a grupos preferenciais, constituídos por adolescentes de Nova York e Nova Jersey. 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

tanto a seleção final como o alinhamento dos temas foram determinados pelos resultados dessas audições. A primeira escolha da imagem de capa, a de uma mulher de peitos grandes envergando uma t-shirt molhada, foi também preterida em favor da inofensiva capa com uma textura de água.

Uma outra mudança de fundo foi o lançamento dos singles do álbum, apoiados por vídeos que tendiam a exibir a boa aparência de pin-up de Jon Bon Jovi, reforçada pelo cabelo cuidadosamente estilizado.

O disco resultante, Slippery When Wet, tornou-se o álbum de rock mais vendido desse ano, embora os fãs do metal tenham objetado contra o conteúdo de tendência pop. No entanto, o disco foi premiado com multiplatina.

Dois singles, You Give Love a Bad Name e Living on a Prayer, chegaram a número 1 dos Estados Unidos da América, a número 14 e número 4, respectivamente, no Reino Unido, e ambos ao 10º lugar em Portugal.

Este disco tem a concessão da capa de Bill Levy e Mark Weiss. Conta com a produção de Bruce Fairbairn e foi gravado em Vancouver, no Canadá. A duração total é de 44 minutos e contém 10 músicas. Let It Rock, You Give Love a Bad Name, Living on a Prayer, Social Disease, Wanted Dead or Alive, Raise Your Hands, Without Love, I Die for You, Never Say Goodbye e Wild.

0: Numa onda pop-rock, trouxemos hoje à rádio o disco dos Bon Jovi, Slippery When Wet, que foi dado a conhecer em agosto de 1986, tendo vendido 12 milhões e 900 mil cópias. Nos 100 discos que mais venderam nos anos 80, este ocupa a posição número 12.
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0: Quer saber que horas são?
3: 22 e 15.

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2: O magnésio é um mineral essencial envolvido em centenas de processos no organismo, incluindo a regulação do sistema nervoso. Em geral, níveis adequados de magnésio podem ajudar a reduzir sintomas de stress e a promover um sono mais tranquilo. Embora não substituam outras estratégias importantes, como higiene do sono, pode ser encontrado em alimentos como sementes, frutos secos, leguminosas e cereais integrais. Uma ingestão insuficiente é relativamente comum, especialmente em dietas mais processadas. Garantir boas fontes alimentares pode ser uma forma simples de apoiar o equilíbrio do organismo.
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1: Cada vez há mais pessoas a separar os seus resíduos para reciclagem a partir do lixo doméstico. Seja vidro, papel, plástico ou matéria orgânica, todo o lixo deve ser separado. O problema dos nossos atuais contentores de lixo é o grande volume de material reciclável que vai misturado para os aterros. Se cada um de nós separasse metade desse lixo, teríamos centenas de toneladas de material a ser reciclado todos os dias e diminuíamos, assim, o grande impacto dos aterros sanitários.
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1: Dotados de energia, curiosidade e potencial para o caos, desde sempre que os furões vigiam constantemente o ambiente que os rodeia, sendo tão chegados às pessoas quanto os gatos e entregam-se ativamente às brincadeiras com os seus donos. Nos Estados Unidos da América e em França, é considerado o terceiro animal de estimação, sendo incluído na categoria NAC, Novos Animais de Companhia. Atualmente, o furão é considerado por alguns como um animal perigoso para as crianças, mas a proporcionalidade de problemas relatados é menor do que as ocorrências problemáticas com cães ou gatos. A expectativa de vida pode ser muito variável, mas é habitual centrar a esperança média de vida entre os 3 e os 6 anos, embora em casos raros possam chegar até aos 13 anos. Pelo facto de serem animais ágeis e curiosos em ambientes domésticos, têm bastante facilidade em passar por buracos nas paredes, armários ou por detrás de eletrodomésticos, onde se podem ferir ou até mesmo morrer devido a choques elétricos, ventiladores e outros objetos perigosos.
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0: o sentido das palavras, um olhar mais positivo sobre a vida. É difícil compreender o rumo da vida em alguns momentos, mas de uma coisa não nos podemos esquecer. Nada é à toa, nada é por acaso. Às vezes, o melhor parece ser o pior e o certo aparenta ser errado. Mas tudo faz parte, tudo contribui para o nosso crescimento pessoal e tem um porquê. Viver vai muito além das explicações e ultrapassa todo e qualquer entendimento. Estamos aqui de passagem. Todos nós já vivemos momentos de felicidade e tristeza. Sábia é toda a pessoa que sabe lidar com os seus sentimentos, sem culpa, sem apego, deixando que eles venham quando têm que vir e mandando-os embora quando têm que partir. É usar o que lhe foi ensinado de forma sempre positiva, transformando a sua vida, deixando-a mais leve e mais bonita. Pense nisto e seja feliz.
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0: 23 e 1. 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
1: Governo cede quase 48 hectares na Mata do Urso para ampliação de empresa de celulose. Saiba mais pormenores já a seguir.
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1: O governo vai ceder a título definitivo uma área de 47,9 hectares na Mata do Urso, no concelho da Figueira da Foz, para uma empresa de pasta de celulose ampliar as suas instalações na freguesia de Marinha das Ondas. De acordo com o decreto número 13/2026, publicado em Diário da República pela Presidência do Conselho de Ministros, a cedência da parcela de terreno implica que esta seja excluída do regime florestal daquela mata, que abrange território do litoral dos distritos de Coimbra, no concelho da Figueira da Foz, e de Leiria, nos concelhos de Pombal e Leiria. A Celulose Beira Industrial S.A. pretende ampliar as instalações da fábrica existente neste local, pelo que necessita de uma área de 47,971 hectares da Mata Nacional do Urso, uma vez que não existe outra alternativa de localização, refere a publicação. Segundo o decreto, a diminuição do património fundiário do Estado afeto ao uso florestal, decorrente da exclusão dos 47,971 hectares da Mata Nacional do Urso, é compensada com a submissão ao mesmo regime de outra área de 190,5 hectares, localizada na Serra de São Mamede, propriedade da empresa detentora do perímetro industrial. A exclusão da parcela do regime florestal não tem qualquer impacto negativo no ordenamento e na gestão florestal da Mata Nacional do Urso, nem nos fins prosseguidos pelo regime florestal, e a submissão ao regime florestal total da área com a dimensão de 190,5 hectares cumpre os preceitos do regime florestal, aumentando a área submetida a este regime em 142 hectares. Auscultados no processo, o Instituto da Conservação da Natureza e das Florestas e a Comissão de Coordenação e Desenvolvimento Regional do Centro emitiram parecer favorável. O Presidente da República considerou que as consequências do mau tempo que atingiu o país no início do ano exigem que se acelerem apoios, se clarifiquem medidas e se melhore a coordenação entre entidades no terreno. No relatório da Presidência Aberta na Zona Centro do país, realizada por António José Seguro entre 6 e 10 de abril às zonas afetadas pelas tempestades e divulgada pelo Jornal Público, o chefe de Estado avisa na introdução que para muitas famílias, empresas e comunidades esta crise ainda não terminou. As consequências desta crise persistem e continuarão a persistir ao longo do tempo. E também por isso deve continuar a vigilância sobre os apoios, sobre a reconstrução e sobre a capacidade do país e em particular do Estado para retirar deste episódio as conclusões e as lições necessárias, diz. Ao longo da presidência aberta, as preocupações identificadas foram a lentidão de alguns apoios, a persistência de situações por resolver, a necessidade de reforçar a redundância das telecomunicações, do fornecimento de energia, das acessibilidades e da comunicação em emergência e a urgência de garantir que o território entra nos meses de maior risco em condições mais seguras do que aquelas em que saiu do inverno. Gonçalo Lopes, presidente da Câmara de Leiria, manifestou satisfação com a avaliação positiva que o relatório faz da resposta dada ao nível local nos momentos mais críticos desta crise. Importa reconhecer o papel absolutamente decisivo que municípios, freguesias, bombeiros, associações e voluntários tiveram na resposta imediata à tempestade, sustentou, destacando que foram as estruturas de proximidade que muitas vezes em condições extremamente difíceis garantiram apoio às populações, restabeleceram serviços e ajudaram a evitar consequências ainda mais graves. O presidente da Comunidade Intermunicipal da Região de Leiria, Jorge Vala, considera que o relatório da Presidência Aberta sobre o mau tempo deve servir de base para a aprendizagem. Saudando a forma objetiva como identifica alguns constrangimentos e relevando a importância de apontar algumas soluções, Jorge Vala, também presidente da Câmara de Porto Mós, assinalou ainda o facto de o relatório, um bom documento, ter sido feito num curto período. O município de Figueiró dos Vinhos vai contrair um empréstimo de até 495 mil euros para criar habitação acessível. A medida, aprovada por unanimidade pelo Executivo, financiará a aquisição de 14 imóveis devolutos, avançou o presidente da autarquia, Carlos Lopes, à agência Lusa. O projeto visa reabilitar edifícios em ruínas ou abandonados na sede do Conselho e no Centro Histórico, devolvendo-lhes a vida de outrora. Uma vez reconstruídos, os imóveis serão colocados no mercado com rendas estimadas em 40% abaixo do preço médio de mercado. Carlos Lopes detalha que esta estratégia constitui uma espécie de uma revolução em termos urbanísticos, priorizando a habitação a custos acessíveis. O principal desígnio da autarquia é fixar e atrair população. Os alvos prioritários são os jovens casais que enfrentam rendas proibitivas na região, a classe média e profissionais essenciais cuja carência se faz sentir no território, nomeadamente médicos e forças de segurança. O autarca ambiciona ainda acolher cidadãos de concelhos vizinhos, como pessoas que trabalham em Coimbra, onde a habitação escasseia. A estratégia municipal delineada assenta assim num duplo eixo fundamental: promover o desenvolvimento económico local através da atração de investimento privado e, simultaneamente, assegurar condições habitacionais dignas, atrativas e perfeitamente compatíveis com os rendimentos das famílias. A gestão deste património edificado será transmitida à Agência Intermunicipal Viver Região de Leiria, criada pela Comunidade Intermunicipal da Região de Leiria. E assim termina este serviço noticioso. Fique bem. Tenha um bom domingo.
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1: Olá, viva! Recomeçamos, não nos rendemos. Esta é a história de Lars Leonard Vestin, pela voz do próprio, reconstituída a partir de uma lista de fontes singular. Três cadernos. Um caderno amarelo encontrado numa prateleira por cima do lava-loiças da cozinha, liso, formato 16x6, com 76 folhas escritas, do total de 80. A capa é amarela e tem o logótipo da União de Apicultores Suecos. Contém anotações pessoais e outras, como listas de despesas domésticas, lembretes e notas sobre as colmeias, começado em fevereiro de 1970. Um caderno azul, encontrado sobre os livros na última prateleira da estante, formato A4, capa azul, tem 112 folhas, das quais 97 estão completamente preenchidas de ambos os lados. Contém recortes de jornais colados, excertos de palestras e discursos seus, começado no verão de 1974. Finalmente, um caderno rasgado, na verdade um bloco de notas, encontrado junto ao telefone sobre uma mesinha. Contém números de telefone e notas esporádicas sobre a progressão da sua doença, começado em 1970. É esta a matéria-prima ficcionada do romance A Morte de um Apicultor, do escritor sueco Lars Gustafsson, publicado em 1978 e com o qual atingiu o reconhecimento internacional. O dono destes cadernos, Lars Vestin, é um antigo professor da escola primária que se reformou antecipadamente, aproveitando o facto de a sua escola ir ser demolida. Vive da venda de mel das suas abelhas e alguns biscates. Depois de se divorciar, mudou-se para uma pequena quinta na margem de um lago, onde tem uma horta, um batatal e um cão. Tem telefone, televisão e é assinante de um jornal regional. Deixou praticamente de ter contacto com mulheres. Embora tenha apenas 40 anos, aparenta ter mais idade. Está magro, gasto, com falta de cabelo e os óculos com ares finos de metal acentuam a impressão de esqualidez. Na primavera de 1975, no exato momento do degelo, Lars Vestin descobre que deixará de existir antes da chegada do outono. Faço aqui uma primeira pausa musical com Rui Veloso e o tema Logo que Passa Monção, do álbum de 1991, Auto da Pimenta.

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1: Depois de uma dor intensa que julgou ser resultado da distensão de um músculo dorsal, enquanto jogava badminton com as crianças que ali passavam temporadas animadas com o pai durante o verão, Lars vê-se forçado a realizar exames médicos. A carta do hospital, com o diagnóstico que estava certo de conhecer, chegou finalmente num bonito dia cinzento, típico de fevereiro. Em vez de abrir, pô-la de lado, examinou as faturas que chegaram no mesmo dia, concluindo que não teria dinheiro para as pagar senão no mês seguinte, e foi passear o cão. No final do passeio, a sua decisão estava tomada. Jamais abriria aquela carta. Se abrir esta carta, pensei, o que irá mudar em mim? Se me for dito que só me restam alguns meses de vida, ficarei totalmente paralisado? Serei obrigado a ir para o hospital? Passar os últimos meses da minha vida numa cama cheia de dores, cada vez mais fraco, perdendo totalmente o controle da situação? Se esta carta contém a minha morte, recuso-a. No romance A Morte de um Apicultor, os seus cadernos abrem-nos à sua reflexão sobre a vida, sobre o amor, como o que viveu com Margaret, que depois se extinguiu em parte porque Lars os enredou num triângulo amoroso, e as duas mulheres, Margaret e Anna, se juntaram para fazer dele uma coisa irresponsável, uma criança na qual não se pode confiar. Uma reflexão sobre a Suécia dos anos 70, onde as ligações dos autocarros funcionam mal, onde os hospitais têm salas de espera para a radiologia com 60 ou 70 pacientes, onde escolas perto são demolidas para serem feitas outras mais longe e nelas se percebe bem a que classe social pertencem as crianças, onde homens como o tio Sun tratavam de obter empréstimos do Estado para fazer prédios de apartamentos, que depois alugavam por preços exorbitantes a operários finlandeses, onde autoestradas passam no meio de antigos pátios como o do tio Sun, e agora a única recordação do que ali havia é um velho freixo muito bonito, que milagrosamente escapou aos tratores e às minas.

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No romance A Morte de um Apicultor, à medida que a dor aumenta, voltam as memórias da infância. Casamento e vida profissional são períodos que se afastam como se fossem bagatelas, como se se tratasse de um momento fugaz. Tudo isso se resume agora a um episódio de uma história bem mais importante, em que o único capítulo verdadeiramente forte é a infância. Dessas recordações, emergem as conversas à mesa, em que os participantes tocam estranhas melodias no órgão da culpa, abismos de angústia medíocre, em frases que nos soam perturbadoramente familiares. Emergem também as memórias das aventuras de criança com Nick, um rapazinho magro de extraordinária agilidade que trepava pinheiros e que achava importante fazer coisas consideradas impossíveis e que adivinhava tempestades. Parecia estar destinado a alguma coisa muito especial. Talvez nunca conheçamos realmente as pessoas que vamos conhecendo ao longo das nossas vidas. Apesar da dor, Lar sente-se demasiado vivo para de repente se tornar num moribundo. Um moribundo não dá longos passeios a pé com o seu cão entre crises de dores, a não ser que esteja a inventar uma nova forma de morrer à beira de um lago, apicultor negligente, encarando o fim com um poderoso não. Se existe um Deus, a nossa missão é dizer não.

Começamos, não nos rendemos. Se me escutaram até aqui, obrigada. Por hoje é tudo. Até à próxima.

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2: Olá, o meu nome é Sara Trovão e sou psicóloga clínica. Já lhe aconteceu sentir que os pensamentos estão acelerados e que isso lhe provoca aqui uma sensação de cansaço, de ansiedade? Hoje trago-lhe algumas dicas para aprender a desacelerar o seu pensamento nestas alturas. Primeiro que tudo, questione o seu pensamento. Analise-o através de outras perspectivas. Incorpore rotina nos seus dias, planeie os seus dias e as atividades que pretende fazer. Procure também estabelecer prazos para a tomada de decisões e rodear-se de pessoas que lhe fazem bem. Evite atividades muito estimulantes, refeições pesadas ou mesmo o consumo de substâncias ativadoras antes de ir dormir. Procure viver no momento presente, mais do que estar a pensar sobre o passado ou sobre o futuro. E, por fim, trabalhe a aceitação. A aceitação que não pode controlar tudo, que os erros vão surgir e que, por vezes, vai precisar de ajuda.
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3: 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Aníbal Cardona.
4: Na tomada de posse do novo governo da Hungria, o ministro da Saúde, Zsolt Egedűs, resolveu protagonizar uma dança de veras excepcional. O homem parecia feito de borracha, uma autêntica alma gêmea do Michael Jackson, mas numa versão bizarra macareca. De facto, a pasta que lhe foi atribuída assenta-lhe como uma luva. O homem tem saúde para dar e vender. Mas apesar do aparato, isto só veio demonstrar que, até ao nível da dança dos políticos, somos muito melhores do que os húngaros. Estarão lembrados, certamente, de André Ventura a dançar a dança da picanha. O homem tem ginga. Diria mesmo que se usasse uma daquelas bandoletes que a sua mulher parece que tem aparafusadas à cabeça, teria valor para liderar o desfile do Carnaval da Mialhada ou de uma Gay Pride. Há que dar mérito a quem o tem. Há uns dias foi Marcelo Rebelo de Sousa que foi apanhado a dançar no concerto da banda de K-pop Twice. Bem, aqui não há certezas. Não se sabe se estaria de facto a dançar ou a rasca para ir à casa de banho. Mas a modalidade de dança em que os políticos portugueses mais brilham é, sem dúvida, a dança com velhas. O estimado ouvinte conhece algum político português com ambições que nunca tenha dançado com uma velha na campanha eleitoral? Não, certamente. Nem a campanha seria a mesma. Qualquer pretexto é bom para pegar numa velha e dar-lhe uns abanões ritmados. E zás! Para além de proporcionarem lindos momentos coreográficos, são votos em caixa. Mas depois da campanha, borrifam-se para as velhas. Há pouco tempo saiu um estudo da Organização Mundial de Saúde que englobou dados de 53 países e concluiu que Portugal é um dos 5 que menos investe no tratamento e proteção dos mais velhos. Que grande injustiça! As velhas sentem-se usadas. Por isso acreditamos que não estará longe o dia em que se revoltem e se vinguem. A vingança não é um sentimento bonito, mas há limites. Até para a filosofia de Kant, a vingança é um impulso legítimo. Veja-se o que versa a sua justiça retributiva. Em certo sentido, é comparável à lei de Talião, olho por olho, dente por dente. Portanto, será provável que numa próxima campanha eleitoral, quando um político estender a mão a uma velha para dançar, esta lhe dê uma tampa. E poderá mesmo estender-lhe o dedo do meio. E pronto, lá se vai todo o encanto da campanha e uma data de votos para o galheiro. Bem feito! Senhores políticos, abram a pestana. A vingança será terrível. Até à próxima.
3: Foi a opinião de Aníbal Cardona. Aníbal Cardona.
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1: Hoje vamos falar sobre a importância do sono, um pilar essencial da nossa saúde. Dormir bem não é um luxo, é uma necessidade. Durante o sono, o corpo recupera energia, regula hormonas, fortalece o sistema imunitário e organiza a memória. Uma boa noite de sono ajuda na concentração, no humor e até na capacidade de tomar decisões no dia-a-dia. Quando dormimos mal, os efeitos fazem-se sentir rapidamente. Mais cansaço, irritabilidade, dificuldade de foco e menor rendimento. A longo prazo, a privação de sono está associada a problemas como hipertensão, diabetes, aumento de peso e maior risco de doenças cardiovasculares. Em termos gerais, a maioria dos adultos precisa de 7 a 9 horas de sono por noite, embora isso possa variar de pessoa para pessoa. Mais importante do que a quantidade é também a qualidade do sono. Para dormir melhor, é útil manter horários regulares, evitar ecrãs antes de deitar, reduzir cafeína ao final do dia e criar um ambiente calmo e confortável no quarto. Se o sono não é reparador ou há dificuldade persistente em adormecer, vale a pena falar com o seu médico de família, porque dormir bem é meio caminho andado para viver melhor.
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1: O Google Maps está certamente entre as apps mais úteis da gigante tecnológica. Não só por ajudar viajantes de todo o mundo a saberem para onde ir num novo país, como também condutores a saberem as direções certas para não se perderem quando vão para um determinado destino. O Maps também é útil para partilhar a localização com amigos, para que estes saibam onde o encontrar. Algo que é útil, sobretudo em situações mais caóticas, como festivais ou eventos com grandes multidões. Ainda assim, este processo de partilha de localização tem sido, ao longo dos anos, uma das opções mais frustrantes da app. Com a versão atual desta app, quando seleciona a sua localização no Google Maps, surge um grande botão a verde com a opção Partilhar esta localização, o que faz com que surja uma nova janela com um URL que pode partilhar por via de qualquer app de mensagens. Pois bem, conta o site Android Authority que partilhar a localização através do Google Maps ficará mais simples, uma vez que será eliminada a necessidade de, para o fazer, ter de pressionar primeiro o ponto azul no mapa da sua localização. A publicação afirma que a Google se encontra a testar, na mais recente versão do Maps, um novo botão que permitirá partilhar de imediato a localização. Este botão ficará posicionado no canto inferior direito, a flutuar no mapa assim que abrir a aplicação. A ideia é que, eliminando um dos passos necessários para partilhar a localização, a opção seja mais fácil de encontrar para quem não conhece esta funcionalidade do Maps e que o processo possa ser completado mais rapidamente. De sublinhar que este novo botão ainda se encontra em fase de testes e deve ser lançado numa futura atualização.
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2: Chamo-me Carlos Jorge, trabalho na escola de condução e o cantor que eu mais gosto de ouvir, ou o grupo, foi YouTube.

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1: Hoje comemora-se o Dia da África. A 25 de maio de 1963, os chefes de Estado africanos e do Malgache decidem fundar a OUA, Organização da Unidade Africana, tendo por objetivo promover a unidade e a solidariedade dos Estados africanos e de Madagascar, coordenar e intensificar a sua colaboração e esforços para uma vida melhor dos povos africanos, eliminar de África todas as formas de colonialismo e promover a cooperação internacional. A 25 de maio de 1985, nasce no Porto Luciana Abreu, cantora, atriz, modelo e apresentadora. Luciana viu a fama muito cedo no programa da SIC Cantigas da Rua, em 1999, que ganhou. Regressou às luzes da ribalta no programa Ídolos, tendo ficado em sétimo lugar. Representou Portugal no Festival da Eurovisão da Canção em 2005. Foi a Floribela portuguesa com um êxito estrondoso. Apresentou o programa Lucy nas manhãs da SIC.
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